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1: 10:25. 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
3: 11:04, Arauto.
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0: Meia-noite e um. 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
1: 12:58. 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

Muito obrigado, gente! Obrigado pela presença, obrigado pela energia de vocês, obrigado pelo carinho. Obrigado por estar aqui com a gente em mais um dia especial, mais uma noite especial. Que Deus abençoe nossos fã-clubes, nossos amigos, nossos familiares. Muito obrigado por somar com a gente toda essa noite.

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3: 4 horas em ponto. 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
2: 4:29, Arauto.
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1: 5 e 3, Arauto.
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1: Cinco horas e dezoito minutos. A informação. O presidente da República, Lula, sancionou a lei que permite a renovação automática da Carteira Nacional de Habilitação para Bons Condutores. A medida autoriza a renovação sem custos para motoristas que não cometerem infrações de trânsito sujeitos à pontuação nos últimos 12 meses. De acordo com o Palácio do Planalto, cerca de 2 milhões de motoristas já foram beneficiados com a renovação automática. E no último amistoso, antes do início da Copa do Mundo, o Brasil venceu o Egito por 2-1 nos Estados Unidos na noite desse sábado. A seleção brasileira saiu vencendo com Bruno Guimarães e levou empate por Mastafazico. Mas o menino Endrick fez o segundo e decidiu o placar. A busca pelo Hexa começa contra Marrocos no próximo sábado, no próximo sábado às 7 da noite, nos Estados Unidos, em Nova Jersey. Portanto, o último amistoso da seleção brasileira foi vencido, 2-1, Brasil venceu, e o presidente Lula sanciona a lei que permite a renovação automática da Carteira Nacional de Habilitação para Bons Motoristas. É a informação da hora, 5 horas e 19 minutos, 5:19. Só conferir a temperatura aqui para anunciar quanto está a temperatura para aquelas pessoas que ainda estão debaixo das cobertas. 14 graus é a temperatura. Tem uma chuva fina em alguns momentos, uma chuva calma, tranquila. Já choveu durante a madrugada, né? E continua de vez em quando, mas é chuva que vai, volta. Bora lá então, agora 5:20, 5 horas e 20 minutos, hora do mate.

0: 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Vamos lá, mandando um abraço para toda a turma da Lifas, que teve rodada ontem, né? Teve rodada ontem na Lifas, com grandes jogos, né? Tivemos muitas partidas aí pela Lifas, Liga de Futebol Amador de Santa Cruz do Sul, com resultados que já classificam mais um time aí para a semifinal de São José de Monte Alverne, né? Então, um abraço para todo mundo de São José de Monte Alverne, que venceu o Rio Pardinho 4-1, isso, né? Então, um abraço para toda a turma aí. José Capão já tá na audiência do programa também. Então, nos titulares do Esporte Clube São José de Monte Alverne, confirmou a classificação ao vencer novamente o Rio Pardinho por 4-1 e assegurando assim entre os quatro melhores do campeonato. Juventude já está garantido, Juventude de Rincão de Nossa Senhora, é isso? Já está garantido para a semifinal. Então um abraço para a turma aí da Lifas. Linha João Alves e Pinheiral empataram. São Martinho venceu ao Pinheiral, em Pinheiral. São os resultados aí que vão dando andamento para conhecer os semifinalistas do Campeonato de Futebol Amador de Santa Cruz do Sul, a Lifasque. Vamos para o nosso intervalo. Você pode participar 9957-02-00, 9957-02-00. Também ontem se encerrou a Feira da Produção. 144 mil visitantes. Eu dizia durante o evento ao prefeito Gilson Becker que com certeza vai passar muito do planejado, do público planejado, que era em torno de 110 mil pessoas, pois Veracruz contabilizou 144 mil pessoas que visitaram o parque da Feira da Produção em Veracruz. Parabéns, organizadores, que festa linda, maravilhosa, produtiva, para a economia, para diversão, para tudo. Muito bom mesmo. Grande Feira da Produção, parabéns, Veracruz.
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0: Daqui a pouco tem a banda Magia, daqui pra frente.
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Final do programa tem aquele almoço prato do dia do restaurante Santa Cruz. É só você se puxar aí. Vamos lá, vamos lá. Bora.

Vamos lá com mais notícias. 13 graus a temperatura. Agora são 5:39, 21 minutos faltando para 6 horas da manhã. A duplicação da RSC 287 deve trazer melhorias para a mobilidade dos moradores do interior de Santa Cruz. Segundo o vereador Rodrigo Rabuschi, está confirmado o retorno em linha Seival. Demanda considerada fundamental para garantir o acesso seguro da comunidade após a conclusão das obras. Conforme o parlamentar, a implantação do dispositivo evita que moradores precisem seguir até a praça do pedágio para realizar o retorno e acessar a localidade. E um veracruzense será âncora do novo podcast no Brasil. O Lucas Dalfrance será o apresentador dos Bastidores do Luxo, desenvolvido em parceria com a Notória Consultoria Especializada. Com estreia prevista para julho, a produção vai reunir presidentes, diretores, empreendedores e especialistas para discutir o comportamento, consumo, hospitalidade e transformações que estão redesenhando o mercado de luxo do Brasil e no mundo. Sucesso, Lucas Dalfrance, veracruzense. Vamos lá então, agora são 20 minutos faltando para as 6 horas da manhã, 20 para 6.

0: 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Bom dia, Loer Veras, Elfone Silveira, obrigado pelo teu carinho de sempre, pra você, pro teu esposo, e obrigado pela audiência, viu? Elfone Silveira, bom dia, bom dia. Bom dia também ao meu amigo Jair Siebenheitler, valeu Jair, um abraço. Paula Eichner e o Carlos Vechter, muito obrigado. Muito boas rapaduras, viu? Credo, coisa espetacular. Alô, Valmiro, bom chimarrão pra ti também, Valmiro. Abração, tudo de bom. Tem bastante gente pedindo aí o link do sorteio. E a Thaís depois, a partir das 8 horas da manhã, vai responder a todos, tá? Todo mundo vai receber o link aí da plataforma de sorteios. Fernando Gustavo Guesque, Veracruz, Santa Cruz do Sul, Imbituba, Paraná, e acompanhando a gente. Ele disse que tem muita chuva na 153. É, a rodovia que vai aí na região daqui de Santa Cruz, rumo a Herveiras, Gramado Xavier, Soledade, Passo Fundo, tchê. Então, um abraço pro Fernando Gustavo Guesque, boa viagem pra ti, pra você, tá? Tudo de bom e um bom retorno também depois, mais uma vez. Imbituba, Paraná. 7 minutos agora, faltando para as 6 horas da manhã. Esse é o momento que eu fico muito feliz, porque é hora de apresentar os nossos patrocinadores. Mas antes nós vamos falar do Brilhação aqui.
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0: É a escada da minha subida. Esperando na janela, Brilhação vai ser a primeira do próximo bloco musical. 14 graus é a temperatura, você está na companhia da Arauto.
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0: 6 minutos para 6.
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Bom dia, bom dia. Vamos chegando com mais música boa aqui na Arauto. Há pouco, nosso amigo Fernando, que está viajando rumo ao Paraná, falou já de bastante chuva na região aí da 153. E agora a Elfone Silveira também mandou muita chuva em Herveiras. Então, vamos aqui. Tá um chuvisqueiro tranquilo, né? Tá aquele chuvisqueirinho, chuva fina nesse momento. Mas na região de Herveiras, muita chuva. Obrigado pelas informações, gente amada.

Além do incêndio de grandes proporções na noite de sábado, que mobilizou equipes do Corpo de Bombeiros, um agente atuou também no salvamento de um bebê em Santa Cruz. O caso aconteceu por volta das 9h55 da noite. A criança estava engasgada e foi levada pelos pais até o quartel dos bombeiros, no centro. Após a aplicação das manobras de desobstrução das vias aéreas pelo bombeiro Marcos Bartz, a criança voltou a respirar normalmente e foi encaminhado para o atendimento. E a Prefeitura de Santa Cruz do Sul publicou uma chamada pública para selecionar empresas de construção civil interessadas em executar um empreendimento habitacional com 480 apartamentos populares do programa Minha Casa Minha Vida. O projeto será implantado no bairro Aliança. A novidade é que, diferente do loteamento Santa Maria 2, destinado à faixa 1, este terá como público-alvo famílias enquadradas nas faixas 2 e 3 do programa federal, com renda bruta mensal entre R$3.200 e R$9.600. As informações aqui na Arauto.

0: Arauto, alegria, informação, muito bom dia. Estamos aqui na Arauto até às 7 horas da manhã no Prozit WhatsAppeda. Quero mandar um abraço pro Jairton Tomé. Escreveu aqui: acenda a chama do calor de tudo de bom. Viva, ore, agradeça e mostre o quanto temos o que fazer nessa nossa passagem aqui pelo universo, né? Grande abraço para ti, meu amigo Jairton, no nosso conhecidíssimo primo. Primo é o apelido dele, né? Né, Jair? Abração, todo mundo conhece por primo no futebol aí da turma. Luciana Schmidt, muito obrigado pra você, pro custódio, pro teu filhão. Que papo legal ontem de tarde lá no espaço da Arauto, na Feira da Produção. Aliás, quantos amigos recebemos? Alô, Marcos Keller, um abraço pra ti também, tudo de bom, viu? O Patrick de Cachoeira do Sul, bom dia também. Ô, dona Elfone Silveira, encontrei tua filha, encontrei teu neto, encontrei teu genro. Alô, Marcos, esposa, toda a turma, encontrei toda a turma ontem lá na Feira da Produção. É, batemos um papo legal, tá bom, Elfone? Sei que vocês estavam lá sábado e a gente não se encontrou. Tá bem, então, vamos lá. Pro nosso glorioso intervalo, mandar um abraço também pro Claerte, turma do Mercado Santa Cruz, já estão na audiência do programa também, preparando tudo para hoje, né, Claerte? Tem almoço gostoso, sempre de segunda até sábados. E falar em Mercado Santa Cruz, logo mais 5 para 7, o sorteio de um almoço prato do dia do restaurante Santa Cruz. 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Mas as pessoas dos restaurantes, nessa hora da manhã, já estão preparando as coisas. O pessoal da cozinha já tá aí na lida, preparando o almoço, descascando batata, lavando as coisas, preparando tudo. 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Então, bora lá, turma dos restaurantes.
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0: Daqui a pouquinho, né? Clayton Borges, uma só lajota.
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0: 6:14, Arauto.
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0: Na região dos vales, 14 graus.
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0: Agora 6:23, 6:23.
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0: 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Vamos à informação? A contagem regressiva começou em Santa Cruz, já respira o aroma das cucas, as grandes protagonistas de um dos eventos mais amados da cidade. A 26ª Festa das Cucas ocorre de 3 a 5 de julho, no Parque da Oktoberfest, com o tema Sabores que Inspiram o Amanhã. O evento conta com a intensa programação cultural, repleta de shows e apresentações típicas. O lateral direito Wesley foi cortado da seleção brasileira ontem. Após sair lesionado na perna esquerda no primeiro tempo do amistoso de sábado contra o Egito, o atleta fez testes na manhã deste domingo e terminou sendo diagnosticado com problema na coxa. Desta forma, ele não faz mais parte do grupo brasileiro e está fora da Copa do Mundo. Para a vaga, o treinador Carlo Ancelotti escolheu o volante Ederson, do Atalanta da Itália. São as informações aqui na Arauto. Agora 6:24.

0: Tá um chimarrão. Vamos lá, entre um chimarrão e outro. Chego ali. Me dá um chimarrão.
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0: 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Vamos à previsão do tempo. A instabilidade com chuvas fracas em algumas regiões mais fortes, mais intensas, está acontecendo nesse momento no Rio Grande do Sul. Eventuais trovoadas também podem acontecer, principalmente nas Missões, no noroeste do estado, no norte e nordeste do estado do Rio Grande do Sul. No centro, na campanha, sul, Porto Alegre, podem acontecer aqueles chuvisqueiros fininhos, como está acontecendo na região do Vale do Rio Pardo agora. As temperaturas, elas vão variar entre 10.4 e 16.1 no estado hoje. Nesse momento, na região do Vale do Rio Pardo, nós temos uma temperatura de 14 graus. Mas, a partir das 8 horas da manhã, em torno de 8, 9 horas da manhã, essa chuva deve perder força. E olha, no final do dia, mas durante a tarde, em algum momento nós podemos até ter sol. É a previsão, né? Podemos ter até momentos de sol em algumas regiões do estado do Rio Grande do Sul. É inclusive na nossa região aqui, né? A sensação térmica, em média, vai ficar entre 14 e 15 graus. Nesse momento nós temos uma temperatura de 14 graus. 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

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Bom dia, bom dia. Se puder, seleciona aí feliz aniversário para a nossa querida amiga Claudete Morsch. Aniversário hoje. Alô, Claudete. Abraço da Traude Capel. Traude, abração para ti também. Mercedes Wagner, bom chimarrão. Bom dia, Pedro. Ótima semana. Sou a Jocelaine Coimbra, do bairro Monteverde. Alô, bairro Monteverde. Alô, André Lopes, viajando com Arauto na audiência no meu amigo Schwarzapeda. É o André Lopes aqui. Valeu, André. Aí, José Capão, como é que estamos? Tudo bem? Valeu, valeu. Um abraço também. Bom dia pro William, final do telefone 3728. Valeu, William. Alô, Patrick, alô, Cachoeira do Sul. Bom dia, bom dia. Alô, Cristiano Fishborn, como é que estamos? Tudo bem? Um abraço pra você também. Telefone em... Herveiras, ô Elfone, eu tava vendo as previsões aqui, né? Só na região de Herveiras aí que tinha uma chuva mais forte agora de madrugada. Já relato de motoristas também de uma chuva mais forte na região de Herveiras aí, Gramado Xavier também. Agora 25 minutos faltando para 7 horas da manhã, vamos pro nosso glorioso intervalo.

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1: 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Bora lá então, 10 minutos agora faltando para 7 horas da manhã. A Feira da Produção de 2027 em Veracruz já tem uma data para 2027. No encerramento da edição desse ano, na noite de ontem, o prefeito Gilson Becker confirmou que o próximo evento vai acontecer de 26 até 30 de maio do ano que vem. A solenidade que fechou a festa de 2026 contou com a presença de autoridades, lideranças locais. O prefeito Gilson ainda comentou o número de visitantes que chegou a 160 mil, um recorde. Parabéns, Veracruz, pela linda Feira da Produção. Parabéns mesmo. E a Prefeitura de Santa Cruz do Sul publicou uma chamada pública para selecionar empresas da construção civil interessadas em executar o empreendimento habitacional com 480 apartamentos populares do programa Minha Casa Minha Vida. O projeto vai ser implantado no bairro Aliança. E a novidade é que, diferente do loteamento Santa Maria 2, destinado à faixa 1, este vai ser o público com famílias enquadradas na faixa 2 e 3 do programa federal, com renda bruta mensal entre R$3.200 e R$9.600. É a informação aqui na Arauto. Rios da Babilônia.

0: Arauto Alegria, informação final de Prosit Schwarzapeda. Hoje é o dia de número 159 do ano de 2026. Um abraço pro Guga Rogério Silveira, Rio Pardo. Estamos na escuta. Valeu, Guga. Bom dia, Pedro. Abençoada semana para todos nós. Sou a Márcia Sena em Veracruz. Valeu, Márcia. Mercedes Wagner, hoje está de aniversário Valdino Brutcher. Parabéns para ele. Alô, Valdino. Abraço para ti. Bom dia, Pedro. Uma semana abençoada. Estou no chimarrão com o Luiz. Ah, meu amor Luiz, a Maria Rutsatz, do bairro Arroio Grande. Valeu, Maria. Vamos lá, então, agora chegando no final do programa, nós temos a seguinte mensagem.
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0: Alguém vai ficar muito feliz que vai ganhar o almoço prato do dia, muito bem servido. E aí eu vou falar. É bem servido mesmo. Marinês Pinheiro, você vai conferir isso no Mercado Santa Cruz. Restaurante Mercado Santa Cruz. Senhoras e senhores, boa segunda-feira. É, tudo depende da atitude, né? Vamos ter uma semana cheia. Para quem tá aí trabalhando, vai pro trabalho, faça tudo bem feito, né? Olha, eu vou dizer uma coisa, né? Se não gosta, é melhor ir pensando num planejamento diferente, então. Se não tá feliz, planeje diferente. Mas quem tá feliz, aproveite bem. Deus nos deu dons, vamos lá cumprir com nossos dons. E é um pecado a humanidade muitas vezes desperdiçar os dons que Deus coloca de graça para todos nós. Cada um tem suas habilidades. Falei do restaurante Santa Cruz, imagina aquela cozinheira lá que sabe fazer aquela comida gostosa, mais chamada por boia, né? Aquela comida gostosa, imagina, sensacional. Bom dia a todos, boa semana, um grande abraço. Tá chovendo, agora tá nublado, mas o sol vai aparecer em algum momento, viu? Então, bom dia, até amanhã, cantem comigo, senhoras e senhores. Crianças e criancinhas, vamos? Vamos!

Felipe, vem cantar. Felipe, bom dia, bom dia. Felipe vai cantar pra nós aí. Felipe Araújo. Estranho de novo. Ah, entendi, entendi.

0: 2 minutos para 7, Arauto.
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0: quarta-feira, dia 8 de junho. Reflita com a dupla nesse começo de manhã. Se a gente colocar uma joia em uma caixa, a caixa vai se tornar um porta-joia. Agora, se a mesma caixa tiver cascas de banana, ela vai se tornar uma lixeira. A gente é o que a gente permite entrar na nossa vida. O que você vai permitir entrar na sua vida nesta semana? Esta nova semana que está iniciando. Hã? 7:05, segunda-feira, 8 de junho. Oi, Samara!
1: Bom dia, Mike. Bom dia pra você que acompanha a partir de agora o Bom Dia Arauto, mas que já estava no WhatsApp, acompanhando a programação da Arauto 95.7. Que seja uma baita semana pra todo mundo. E como podemos perceber, se você já abriu a casa por aí, já está na rua, no trecho, tá demorando pra amanhecer, né? Depois de tanta chuva, é natural que isso aconteça. 14 graus de temperatura, estamos começando uma segundona, que seja uma ótima semana pra todo mundo.
0: Uou! A partir de agora, liberado 995-70-2200 pra você interagir e imediatamente se credenciar a responder a dinâmica. Quem se lembra do primeiro carro que dirigiu na sua vida? Quem se lembra do primeiro carro que dirigiu na sua vida? Conta pra gente a partir de agora!
1: E será que vai ter uma história bacana por detrás? Conta também no 995-70-2200.
0: Valeu, gente. Depois de um final de semana histórico. Ontem, tantos abraços ontem à tarde lá naquele parque. E aí no começo da noite, assim, a emoção tomando conta porque se aproximava o encerramento. E quando o prefeito Gilson Becker anunciou que até às 18 horas mais de 160 mil pessoas estiveram no parque, nossa, a emoção ficou redobrada. Até 2027, Feira da Produção. E aí o prefeito depois pediu o microfone de novo e falou assim, ó, mexeu muito com o íntimo de todo o público. A Feira da Produção reforçou essa aptidão acolhedora de Veracruz, massageou o ego do veracruzense e vai continuar no ano que vem com entrada gratuita. Com entrada gratuita. Olha aí, hein? Ano que vem, de novo, Feira da Produção, já com data marcada. Bom, os ecos e reflexos estão nas plataformas digitais do Grupo Arauto. Gente, nós vamos repercutir muito a Feira da Produção, tem muito abraço para mandar, mas tem o nosso rito normal do programa. Boa música, informação e os presentes, Samara.
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0: Valendo 995-70-2200. Responda a dinâmica. Alguém lembra do primeiro carro que dirigiu na sua vida? Conta!

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2: Novo projeto habitacional em Santa Cruz vai atender famílias com renda de até R$ 9.600. O loteamento Parque das Extremosas do Minha Casa Minha Vida prevê 480 apartamentos no bairro Aliança. O empreendimento vai ser construído em formato de condomínio vertical. Ao todo, vão ser 30 blocos residenciais. Construarte 2026 movimenta mais de R$ 52 milhões em Santa Cruz. O volume financeiro teve destaque especialmente na comercialização de apartamentos, terrenos e residenciais. Para a edição de 2027, a ideia é que a 12ª Construarte ocorra em dois finais de semana, de 13 a 16 e de 21 a 23 de maio.
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0: Tá na hora de mais uma entrega. Bora!
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0: Bom dia, Rafael Cunha.
3: Muito bom dia a todos que nos acompanham. O dia deve ser marcado por nebulosidade na região, por isso a temperatura não sobe muito e chega à máxima dos 19 graus. Amanhã também, um dia marcado pela nebulosidade, temperatura variando entre 11 e 18 graus, e na quarta-feira o sol deve predominar. Mas isso faz com que a temperatura reduza. O tempo mais seco traz a temperatura mais baixa, mínima de 8 com máxima de 19 graus na quarta-feira. Com as informações do tempo, Rafael Cunha.
0: Ok, obrigado, Cunha, pelas informações. 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Com a gente vivendo as emoções da Feira da Produção. Foi bacana, hein? Foi bacana demais!
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0: Traia bem. A mudar a minha vida é a ferro e fogo. Que espetáculo, gente. Conta pra gente, primeiro carro que você dirigiu. Lembra?

0: coração, traia, véia. É apenas o começo do Bom Dia Arauto desta segunda-feira, 8 de junho. 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
1: Você pode, inclusive, ficar atento a partir de agora para um recado importante. Estamos no mês de junho, mês do Dia dos Namorados, e nem todo mundo está namorando. Por isso, a gente traz um recado para os solteiros ou para os abandonados.
2: Passando aqui só para avisar que dia 12 de junho, Dia dos Namorados, vai rolar um grande churrasco só para os abandonados. Cinquentão de cada. Não pode usar a internet para não ver os casais felizes postando fotos, você não ficar depressivo. E quem já foi corno paga 100. Tô deixando um pix aqui, já pode começar a fazer o depósito. Passando aqui só
1: será
2: pra...
1: que deu esse rolê aí? Será que vai acontecer no próximo dia 12?
0: Ai, que barba!
1: É sexta-feira, gente, tá chegando, ó.
0: Ai, eu não aguento, cara, eu não aguento.
1: Bora para as participações no 995-70-2200. Nesta segundona, você conta qual foi o primeiro carro que você dirigiu. Você lembra qual era? Então, manda pra gente. Oi, bom dia, Aline Fausto, bairro Harmonia. Meu primeiro foi um Fox na autoescola. Aline, um beijo pra você. Obrigada pela audiência, excelente manhã por aí. Bom dia, Michael e Samara, excelente semana pra nós. Jair Saibnaikler, ô Jair, bom dia, obrigada pela sua audiência. Bom dia, eu lembro que era uma Brasília velha e era muito divertido. Bom dia pra nossa ouvinte, a Eda. Oi, Eda, bom dia pra você. Obrigada pela companhia, ótima semana. A Cristiane Sena também junto com a gente. Cristiane, bom dia, bom dia, bom dia. Bom dia, Michael e Samara, Feira da Produção, nota 10, um espaço maravilhoso, acolhedor. Até ano que vem, uma ótima organização, parabéns a todos. E o Espaço Arauto também, nota 10, parabéns a vocês. A Lúcia de Encruzilhada do Sul. Lúcia, muito obrigada pelo carinho, um grande beijo pra você. Valeu também pelo registro, sempre na audiência. 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
0: Espetáculo! Bora fazer o show no intervalo. Daqui a pouquinho tem mais música.

0: Excelente semana. Ótima segunda. Bom dia.
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4: Na região dos Vales, 14 graus.

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3: 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Marcas que colam com a gente em mais uma entrega muito legal, hein? Mais um bloco de sucessos, Garcin e Garbo, vem junto!

0: foi o primeiro carro que você dirigiu? Você se lembra? Conta pra gente na dinâmica de hoje.
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0: Bora pra informação, Samara.
2: Feira da Produção bate recorde e ultrapassa a marca de 160 mil visitantes. No encerramento deste ano, na noite de ontem, o prefeito de Veracruz, Gilson Becker, confirmou o público total e falou sobre as melhorias pensadas para a próxima edição. A Feira da Produção em 2027 vai ocorrer de 26 a 30 de maio. CadÚnico intensifica a atualização dos dados de famílias cadastradas em Santa Cruz. O município possui atualmente cerca de 15 mil famílias inscritas no Cadastro Único, uma das principais ferramentas do governo federal para a inclusão de pessoas de baixa renda em programas sociais. Deste total, aproximadamente 5 mil famílias recebem o Bolsa Família em Santa Cruz. A informação...

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Bora tocar mais música boa.

0: de Arauto, cafezinho gostoso, é espetacular. Boa jornada, esta segunda-feira, 8 de junho de 2026, que a sua semana seja maravilhosa. A gente vem embalado de um final de semana inesquecível. O que foi essa feira da produção? É tanto carinho que a gente recebeu, tanto abraço, é tanto feedback, por ocasião da mensagem do dia que chega daqui a pouquinho, as pessoas falando, continue nos entregando todas as manhãs esse conteúdo que agrega nas nossas vidas. Claro, o faremos com muito prazer. Samara, pra quem tá ligando o rádio agora, nesse momento, qual é a dinâmica de hoje, hein?
1: Queremos saber qual foi o primeiro carro que você dirigiu. Que modelo era? Qual ano? Quando foi isso? Quantos anos você tinha? Manda pra gente no 995702200.
0: Algumas participações, 5 participações antes de ir pro intervalo, Samara.
1: Bora, bom dia dupla, o primeiro carro foi um Monza, disse a Daniela. Bom dia, meus queridos, meu primeiro carro que dirigi foi um Fusca do meu chefe. Nele aprendi a dirigir, uma ótima semana para todos nós, disse o João Fernandes. Olha, oi João, bom dia.
0: Um Fuscão, muitos devem ter tido o privilégio, hein?
1: Bora, bom dia Michael e Samara, primeiro carro que eu dirigi foi do meu pai, era um Aero Ilis.
0: Mas
1: verde.
0: Olha aí, cara.
1: Fátima Andrade, bom dia, Fátima. Bom dia, meu primeiro carro foi um Passat amarelo com aerofólio preto, ano 1976. E eu tinha 13 anos de idade, mandou pra gente o nosso ouvinte Daniel Asman. Alô, Daniel, bom dia.
0: Quantas memórias desbloqueadas.
1: Bom dia, escutando o programa via aplicativo, o Selmo Ford de Linha João Alves. Alô, Selmo, bom dia.
0: Meu Selmo, obrigado.
1: Obrigada pela sua companhia, pela audiência e um bom dia também para a Ana Lúcia, tá desejando uma ótima semana pra todo mundo.
0: Gente, começo de semana, vai na calma, vai na paz. Ô, papai do céu, corrige a nossa pressa, aperfeiçoa a nossa paciência, fortalece a nossa esperança em dias melhores. Uma nova semana, semana marcante do Dia dos Namorados. Já escolheu o presente? Vai fazer uma surpresa? Bora lá, 995-7022-00. Tem a promo do Dia dos Namorados e também os demais presentes. Bora pro show do intervalo!
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3: 8:08, Arauto.
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6: Na região dos Vales, 14 graus.
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1: 8 da manhã, bom dia, tá na Arauto, tá conectado com grandes marcas. 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
2: Claro que pode, gente.
1: 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E também a M Tintas colando com a gente em mais uma entrega aqui na Arauto. Valeu, galera M Tintas, valeu, galera Bá Pizza.
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1: O nosso número de WhatsApp é o 995-702200. Pra quem ligou o rádio agora, Samara, qual é a nossa pergunta de hoje?
2: Qual foi o primeiro carro que você dirigiu, lembra?
1: Pintou umas carangas bem nostálgicas agora há pouco, né? Aero Williams, Monza, meu Deus, Fusca.
2: Mais ou menos por aí.

0: Isso.
1: 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Alô, galera da Soler, aquele abraço, bom dia, bom dia, bom dia. Dia dos namorados, tanta opção, tanta entrega, né, Marcelão? Galera da Soler, aquele abraço. Soler, MW Baterias e Box Service na mensagem do dia. Amigos e amigas da Arauto, o especialista já foi iniciante, o forte já foi inseguro, o confiante já duvidou de si mesmo, o experiente cometeu erros, o bem-sucedido já pensou em desistir. É, ninguém nasce sabendo, ninguém chega ao topo sem tropeços. O que diferencia quem vence é a persistência. O caminho pode ser longo, mas cada passo te aproxima do seu objetivo. Então, ouça minha voz, porque o que eu vou lhes recomendar, sugestionar é muito justo e verdadeiro. Não pare, jamais, não pare. Não pare, não duvide, não se compare. Apenas siga, siga, siga o seu caminho de luz. Porque quem insiste e caminha, chega. Em instantes, esse conteúdo na palma da mão em portalarauto.com.br. 8:07. Tá chegando agora aqui na Rádio Arauto FM, segunda-feira, 8 de junho. Que a semana seja mágica. Dia dos namorados se avizinha. Bora! Bora entregar o nosso melhor, colocar um sorrisão no rosto e

0: informação. Gente, valendo, dinâmica de hoje, nós queremos saber o automóvel que você dirigiu a primeira vez, lembra? Batei uma saudade agora. Que ano foi isso? O primeiro automóvel que você guiou? Conta pra gente no WhatsApp da Arauto 995-70-2200.
1: 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Chegando. Depois. Depois do intervalo.

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2: Bora pro show do intervalo para voltar em antes com mais música.
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2: A Galvão Costa ganha as cores do Brasil em Santa Cruz. O evento na manhã de ontem foi alusivo à Copa do Mundo, que inicia nesta quinta-feira. Na conhecida quadra da Praça da Cultura, crianças e adultos participaram da ação denominada Vem pra Rua Pintar com a Gente. Venda de veículos novos no país sobe 15% até maio. Em 5 meses, foram comercializadas mais de 2,2 milhões de unidades. Os dados são da Fenabrave. A entidade leva em conta as vendas de automóveis, comerciais leves, caminhões, ônibus, motos e implementos rodoviários novos.
1: Vamos lá, vamos de pagode, vamos de música boa para acompanhar o despertar da galera.
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0: Pode ser numa segunda chuvosa também, não tem problema.
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0: 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Novinha, Samara.
2: Vem aí.
0: Novinha, novinha, novinha.
2: Será que é você?
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0: Vamos baixar a rotação agora.
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0: Ele esteve no Rio Grande do Sul nas últimas horas e fez um show memorável. Muitos fãs da região foram ao seu encontro.
2: Estava na capital.
0: Lua Santana, tudo que você quiser. Daqui a pouquinho a gente vai trazer detalhes da promoção do Dia dos Namorados da Arauto. Que começo de manhã mágico, hein? Já agradeceu pelo dom da vida, pela saúde, pelo mate quentinho que tá saindo. É bem bom, né?

0: volto, alegria, informação, o romantismo do Lua Santana, tudo o que você quiser. Semana dos Namorados com muita música boa. Cada amanhecer, minha gente, cada amanhecer é um recomeço. Ele é recomeço que Deus nos oferece e é de graça. Isso! O dia que passou ontem, o domingão, já ficou para trás. Já tem um novo dia pra gente viver, tem uma chuvinha calma, mansa, mas tem muita luz mesmo assim, tem muito fôlego, tem coragem pra gente seguir em frente, vem junto com o Arauto que te coloca lá em cima na energia. É, por mais difícil que possa ter sido os últimos dias, quero conversar com você que está com dificuldades. Sofreu um imprevisto nas últimas horas. Algum familiar que teve um problema de saúde. Tá com um problema financeiro. Perdeu o emprego. Bom, por mais difícil que tenha sido o dia anterior, um novo amanhecer, gente, é o suficiente pra gente sentir, eu vou usar aqui, ó, a valentia e a gente ser teimoso. O brasileiro é teimoso. Ele vai em busca do que ele quer. A valentia é assim, teimosia de começar novamente. Acredita. Tá no chão lá. É. Tá caído. Não, levanta, guerreiro. Nós estamos aqui na Rádio Arauto te incentivando. Como é que a gente fala sempre? Coragem. Coragem. Olha, eu juro pela morte do meu pai. Uma mulher chorou ontem, de frente do espaço da Heilig lá. Ela, na época da Josi, me recordo perfeitamente. Não vou revelar o nome dela aqui, mas ela chegou ao pé do vento e com lágrimas. Ela puxou um papelzinho para conter as lágrimas. Ela falava sobre o quanto as palavras aqui no rádio contribuíram para superar um momento muito difícil da sua vida, né, minha amiga? Sei que você está na escuta nesse momento. É, dentre tantos feedbacks que vieram sobre a força que a Rádio Aral passa. É, o incentivo através das palavras. Então, vamos lá, gente. Vocês acham que nós aqui da Arauto nós não temos problemas? Vocês acham que os boletos não vencem também? E que nós não temos dissabores e desafios? A vida como ela é, pra todo mundo assim. É, esse pessoal da TV, tu acha que não tem problema também? Nem tudo são flores na vida da gente. E talvez está aí a beleza da vida. Porque quando passarem, a gente superarem os problemas, a gente está mais calejado, a gente já está mais forte, a gente já está preparado para elevar o nível, ir para a próxima fase.
1: Uou, é isso. Mas você falava da teimosia, Mike. Eu vou trazer exatamente um exemplo de teimosia que é válida, inclusive que é uma teimosia indicada pela gente aqui na Arauto. Mensagem da nossa ouvinte, a Josi do bairro Goiás. Ela colocou: bom dia, dupla. Eu amo escutar vocês todos os dias indo para o trabalho. Já ligo o rádio no carro e na semana passada estragou o rádio do carro. Agora eu venho escutando no aplicativo do celular. Como todo bom brasileiro, disse ela, a gente sempre dá um jeito. O que não dá pra deixar é de escutá-los. E respondendo a pergunta de hoje, o primeiro carro que eu dirigi depois de tirar a habilitação foi o Monza do meu irmão. Um abraço pra vocês, Josi, ó. Um beijo.
0: Valeu.
1: Teimosia válida da Josi, né? Estragou do carro, não tem problema. Pelo aplicativo também dá para ouvir Arauto. Bora, mais mensagens por aqui, a dinâmica do dia tá bombando, deixa eu registrar abraços para a nossa audiência. Bom dia, o primeiro carro que eu aprendi a dirigir foi o Gol Bolinha. Abração e ótima semana pra você.

0: cheia de alegrias, disse a Dayana. Oi, Dayana, bom dia. Bom dia, meu nome é Viviane Gettens, ouvindo a melhor pelo aplicativo. Apareço pouco aqui, mas estou sempre ligadinha na melhor rádio da região. O primeiro carro que eu dirigi foi um Onix em 2022, quando fiz a minha carteira de motorista. Um grande abraço e ótima semana pra vocês. Viviane, um beijo. Obrigada pelo carinho e pela audiência de sempre. O Anderson diz que está em Foz do Iguaçu trabalhando e ouvindo a rádio online. Mandando um abraço para todos os amigos e familiares de Sinimbu e Santa Cruz. Alô, Sinimbu, a todos de Santa Cruz também. O Anderson está mandando um grande abraço. Bom dia, meu primeiro carro foi uma Brasília amarela do meu pai. Eu tinha 11 anos quando aprendi a dirigir, disse a Márcia Lopes de Rio Pardo. Oi, Márcia, bom dia. Obrigada pela sua audiência.
1: Quero saudar o meu amigo Aloísio, lá de Cachoeira do Sul. De longa data, nosso ouvinte, gostou muito da mensagem do dia de hoje. Nosso colega Alex também veio ali agora há pouco no Espaço Gourmet e falou: puxa vida, Michael, essa mensagem eu precisava ouvir hoje. Tá repercutindo muito. E a música que tocou logo depois, né? Mexeu com a audiência. Viva o rádio, viva Arauto. Antes pro intervalo, quero reforçar mais uma vez o convite para a nossa campanha do Dia dos Namorados e agradecer às marcas que estão colando com a gente. 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Vamos lá pro show do intervalo, daqui a pouquinho tem Panda com Gustavo Lima.
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1: Que edição, hein? Arrancamos com o pé direito, começando bem a semana. É muito bom ser arauto.
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0: Na região dos Vales, 14 graus.
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1: Valeu, Samara, mais uma dica aqui do Bom Dia Arauto. 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
1: Que maravilha, hein? Bora assinar mais um bloco de sucessos. 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

0: alegria e informação. Por essa você não esperava. Piti, tira, eu quero sempre mais. Fechando em alto e bom som o Bom Dia Arauto desta segunda-feira, 8 de junho de 2026. Que programa repleto de significados, hein, Samara?
1: Maravilhoso, mais uma edição que vai ficar marcada hoje, neste dia 8 de junho de 2026.
0: A ouvinte, aquela que eu não quis revelar o nome, mandou um áudio. Vou guardar com muito carinho, um áudio mais longo. É, emocionada com o comentário que foi feito agora há pouco. Nos encontramos em certo momento na feira da produção, uma entre tantas dezenas de pessoas que vieram falar sobre o que a Rádio Arauto representa nas suas vidas. Valeu, minha querida amiga, valeu, valeu, valeu, coragem, força na peruca, saúde, paz, felicidades e obrigado pela audiência todos os dias.
2: 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Agora, mais alguém vai ficar
1: muito feliz.
0: Último rito aqui do programa.
1: Quem saiu com a pizza da Good Good nesta manhã foi a Indiara Barbosa Bublis.
0: Parabéns, ganhou! Feito, minha gente. Fim de expediente no Bom Dia Arauto, nosso coral para cantar e fechar em grande estilo os trabalhos de hoje. Samara, amanhã tem mais a partir das 7.
1: Beijo, gente. Boa semana para todo mundo. A gente te aguarda no Bom Dia Arauto amanhã em mais uma edição.
0: Feito. Vem aí o Alisson Fernandes. Mais um campeão de audiência que chega. Todas as manhãs entre 7 e 9. Mais uma vez. Henrique e Juliano é a próxima atração.

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0: dia! Bom dia, bom dia, bom dia! Está começando mais um programa feito para quem acredita que cada dia é uma nova oportunidade de recomeçar, de evoluir e escrever uma história ainda melhor. Lembre-se, ninguém vence todos os dias, mas quem persiste todos os dias acaba vencendo. Os desafios que aparecem no caminho não são sinais para desistir, são oportunidades para mostrar a força que existe dentro de você. Nesta manhã, escolha alimentar a sua fé, seus sonhos e sua determinação. Não importa o tamanho da montanha que você precisa escalar, o importante é continuar dando um passo de cada vez. Que a sua semana comece com coragem, gratidão e a certeza de que grandes conquistas nascem de pequenas atitudes repetidas diariamente. Aumenta o volume, abra o coração e venha com a gente, porque a vida recompensa quem não para de acreditar. Bom dia, boa semana e vamos juntos fazer deste um dia extraordinário, meus queridos. Por aqui, Alisson Fernandes, o teu amigão, te fazendo companhia. 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Ó, negócio é o seguinte, no programa de hoje vamos falar sobre preguiça. Por quê? Além de ser segunda-feira, que a grande maioria das pessoas gosta de dar uma reclamadinha na segunda-feira. Ah, porque é segunda-feira? Ah, porque não sei o quê. Eu quero saber, dia de chuva na segunda-feira, você fica com preguiça? Você fica mais devagar? Ou não muda nada absolutamente? Não, é um dia normal, é um dia qualquer. Conta pra mim aí, se segunda-feira chovendo, você fica com preguiça? Você fica mais lento, mais devagar? Ou não muda nada na sua vida? Bora participar comigo. 995-70-2200. Pode ser sincero e falar a verdade que o teu chefe não vai escutar o programa hoje, tá bom? Eu a garanto. Bom dia, bom dia, bom dia. 9:10, Henrique Juliano.
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0: Informação Zé Neto e Cristiano, cadeira cativa aqui na programação do nosso Hoje é o Dia. E a galera tá participando com a gente. Eu quero saber, segunda-feira chuvosa, tu fica com preguiça? Tu fica mais lento, mais devagar? Ou não, não muda nada? É, segue tudo igual, é um dia qualquer. Tatiane Corrêa Soares, do loteamento motocross, fico mais tranquila. É, quero curtir Gustavo Lima. Valeu, Tati. Um abraço pra você. Obrigado pela companhia. Bom dia. Aqui é a Daniela. Eu acho que chuva combina com cama. Dá uma preguiça, vontade de ficar dormindo. Valeu, Daniela. Um abraço pra você. Obrigado pela companhia. Jonathan Ismael Friedrich, do loteamento motocross. Fico com mais preguiça. Quero curtir Zé Neto e Cristiano. Valeu, queridão. Bom dia, Alisson. Eu ia te falar que até meio-dia sou mais lenta. Não rende muito, mas estamos curtindo o Arauto no trabalho. Com certeza a chefe vai escutar. Então deixem off. Brincadeira, pra mim não muda nada. Sendo segunda-feira, abraços. E a Fabiane Aline Wiesel. Alô, Fabiane. Grande abraço. Pode deixar. Vamos fazer segredo aí, a chefe não vai saber. O Davi Ismael Friedrich está na audiência com a gente também. Um abraço, garoto. Bom dia, Alisson. Quero participar dos sorteios. Manda o link. Reni Maria Stilpe. Um abraço pra você. Obrigado pelo carinho e sintonia. Ó, vou tá mandando agora mesmo pra você o link das nossas promoções aqui, tá bom? Grande abraço, Reni. Tudo de bom pra você e boa sorte nas promoções aí. Quem mais está participando? Bom dia, Alisson. Aqui é a Lisiane de Encruzilhada. Com chuva, dá mais disposição. Abençoada semana pra você. Aê, Lisiane, um abraço, obrigado pelo carinho e sintonia. Conta pra mim aí, dia de chuva, numa segunda-feira chuvosa, tu fica com mais preguiça? Tu fica preguiçoso? Fica mais lento, mais devagar? Ou não muda nada no seu dia?
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1: Na região dos Vales, 15 graus.

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0: Arauto Alegria, informação para uma segunda-feira chuvosa, nada mal, hein, turma? Farruel Williams, happy. Sim, bom dia. 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Pelo amor de Deus, né? 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Principalmente pra quem tá no início do namoro, né? 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
1: 12 para as 10, Arauto.
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1: Na região dos vales, 15 graus.
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3: Daqui a pouquinho você vai ouvir Luan Santana, Olho Marrom. E no próximo bloco, mais uma edição do nosso Arauto Toca Mais, com 6 músicas para você apreciar sem moderação.
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3: 10 e 10, Arauto.
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10h15. A temperatura em Santa Cruz do Sul e região está em 15 graus. Legislativo de Santa Cruz analisa 7 projetos da sessão de hoje. A pauta inclui propostas de contratação para secretarias municipais e alteração na legislação esportiva. Após reunião ordinária, a Câmara vai realizar uma reunião solene para conceder o título de cidadão santacruzense à delegada de polícia Raquel Paim da Silva Schneider. Santa Cruz está entre as 3 cidades gaúchas selecionadas para o programa cultural itinerante. A relação foi publicada pelo governo federal e inclui também Santa Maria e São Francisco de Paula. A iniciativa prevê doação de uma estrutura móvel voltada à democratização do acesso à cultura, especialmente em regiões mais afastadas dos centros urbanos. Feira da Produção bate recorde de ultrapassa a marca de 160 mil visitantes. No encerramento deste ano, na noite de ontem, o prefeito de Veracruz, Gilson Becker, confirmou o público total e falou sobre as melhorias pensadas para a próxima edição. A Feira da Produção em 2027 vai ocorrer de 26 a 30 de maio. 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
0: É hora de conferir agora seis músicas do nosso Arauto Toca Mais. Música 1, Lua Santana, Olho Marrom. Música 2, Zezete Camargo, Irmão da Lua e Amigo das Estrelas. Música 3, Sorriso Maroto, 80 anos. Música 4, Kleber e Cauã, Mil Adjetivos. Música 5, Gustavo Lima com Luiz Ponce, Vagabundo. Música 6, Matheus e Cauã com Lauana Prado, Admita. Bora lá conferir mais uma edição então.
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0: para Auto, alegria, informação. Cantando para a gente o Matheus e Cauã com Luana Prado. Admita que na programação do nosso Hoje é o Dia. Excelente manhã para você. Olha, a turma tá participando, tá mandando o seu recado, que é sempre muito bem-vindo. Seu recado através do 995702200. Olha só, turma. No programa de hoje eu tô perguntando: segunda-feira chuvosa, dá aquela preguiça? Você fica mais lento? Você fica mais devagar? Ou não muda absolutamente nada na sua vida? Você não fica preguiçoso? Você não fica mais lento? Você segue o mesmo? Segunda-feira chuvosa, dá aquela preguicinha? Conta pra mim, seja sincero aí. Deixa eu mandar um abração aqui pro Patrick de Cachoeira do Sul na audiência com a gente. Alô, Patrick, grande abraço, garoto. Bom dia, tudo bem? Um ótimo início de semana pra nós que estamos ligados na Arauto. Vanderlei Ferreira na audiência. Alô, meu amigo Vanderlei, grande abraço pra você, obrigado pela companhia. Segunda melhor dia, dia de chuva, trabalho tranquilo. É o Cláudio Paz de Vera Cruz da audiência com a gente, um abraço, queridão, tudo de bom aí. O Ricardo Miller na audiência com a gente também. Alô, Ricardo, grande abraço pra você, obrigado pela companhia, queridão.
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2: 22 para as 11, Arauto.
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2: Eu acho que você tem que mandar aquela mensagem. Mas manda o que tá no seu coração.
3: Porque se fosse eu falaria.

Alto, alegria, informação, menos é mais, brinda aí, aqui na programação do nosso Hoje é o Dia, fechamos mais um bloco, show do intervalo, já já tem mais música pra você, segue aí participando com a gente, vai lá na plataforma de sorteios e participa então.

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2: 11:04, Arauto.
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Aumentou a alegria, a informação é de Brito e Samuel, romance rosa aqui na programação do nosso Hoje é o Dia. 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Deixa eu mandar os abraços aqui para nossa audiência, ligadinha com a gente, curtindo aí a programação numa boa. O Anderson Lenz está na audiência com a gente. Bom dia, nada melhor do que começar segunda-feira com churrasco meio-dia e de noite também, festejando aniversário da minha mãe, a Vali Lenz, de 80 anos, mulher guerreira, forte, fazendo sempre a nossa comida, tarefas da casa e também gosta muito de ir junto na lavoura ainda. Parabéns, mãe, que sempre esteja realizando seus sonhos. Tenho muito orgulho de você, dos seus familiares, esposo Elpídio, filhos Anderson, Átila, Tani e Iris. Obrigado, Arauto, sempre com vocês. Valeu, Anderson, parabéns aí pra mãezona, muita saúde pra ela, tudo de bom aí. Abração aqui pro nosso amigão Arthur, tá ligado com a gente também. Alô, Arthur, grande abraço, garoto. A Thaís tá ligadinha com a gente também. Oi, Thaís, super beijo.

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2: 11:18 Arauto.
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2: Na região dos vales, 16 graus.
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2: 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Grande Edu, um abração aí pra toda a turma da Via Certa.

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1: 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Agora são 11 horas e 29 minutos. 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

voltou, alegria, informação, Gustavo Lima, assunto que dói aqui na programação do nosso Hoje é o Dia. Deixa eu mandar um abração aqui pra minha amiga

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2: 20 para o meio-dia, Arauto.
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2: Na região dos Vales, 16 graus.
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0: Arauto, alegria, informação, Lua Santana, clone, fechando por aqui mais uma edição do Hoje é o Dia.
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0: Quem tá faturando pizza da Master Pizza é você, Alice Maite Bayerly Reis. Ganhou! Parabéns, parabéns, parabéns. Quem tá faturando par de almoços Pioneiro Restaurante Eventos da Sociedade Ginástica é você, Graciela Patrícia da Silva. Ganhou! Parabéns. E quem tá faturando vale compras de R$100 do mercado Dupont é você, Paulo Reni da Silva. Ganhou! Parabéns, parabéns, parabéns aos sortudos de hoje. Assim fechamos mais uma edição do nosso Hoje é o Dia. Muito obrigado pelo seu carinho, obrigado pela sua audiência. Na sequência, Lucas Batista e o Arauto Repórter Uniski. Eu volto daqui a pouquinho no Vai de Carona. Uma ótima segunda-feira, ótima semana, turma!

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8: 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Hoje é segunda-feira, 8 de junho de 2026. Temperatura em Veracruz, Santa Cruz do Sul e em toda a região do Vale do Rio Pardo na casa dos 16 graus. Tempo nublado neste momento no centro de Santa Cruz do Sul para a Unisque. 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No Arauto Repórter Unisque de hoje você confere. Câmara de Santa Cruz analisa 7 projetos na sessão de hoje. Feira da Produção bate recorde e ultrapassa a marca de 160 mil visitantes em Veracruz. Novo projeto habitacional em Santa Cruz vai atender famílias com renda de até R$ 9.600. Em destaque na segurança pública, Brigada Militar apreende quase 100 quilos de maconha em veículo na RSC 153. Essas e outras notícias você confere a partir de agora.

0: Meio-dia, 3 minutos. Câmara de Santa Cruz analisa 7 projetos na sessão de hoje. Após a ordinária, ocorre sessão solene para conceder o título de cidadã santacruzense para a delegada de polícia Raquel Schneider. A informação chega com Samara Santos.
1: A Câmara de Vereadores de Santa Cruz realiza a sessão ordinária nesta segunda-feira ao comando do presidente Serginho Moraes, do PL. No plenário, o vereador Newton Garibaldi, quando ingressaram 7 novos projetos. Após esta reunião ordinária, a Câmara vai realizar uma reunião solene com início às 7:30 da noite para conceder o título de cidadã santacruzense à delegada de polícia Raquel Paim da Silva Schneider. A autora da homenagem é a vereadora Nicole Weber Covatti, do PP. O executivo encaminhou o projeto de lei buscando autorização para a contratação de um eletricista e de um instalador hidráulico para a Secretaria de Desenvolvimento Social e Inclusão, um motorista para a Secretaria de Desenvolvimento Social e Inclusão, um operário para a Secretaria de Serviços Públicos, um técnico de enfermagem para a Secretaria da Saúde, um servente para a Secretaria de Saúde. Ainda ingressou o projeto de lei que altera a lei que o Conselho Municipal de Esporte e Lazer e o Fundo Municipal para Desenvolvimento do Esporte e Lazer. O vereador Licério Agnes, do PSDB, apresentou o projeto de lei que concede o título de cidadã santacruzense a Angélica Maria Silva da Fonseca.
0: 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Novo projeto habitacional em Santa Cruz vai atender famílias com renda de até R$9.600. O Parque das Extremosas prevê 480 apartamentos no bairro Aliança. A informação chega com Henrique Bauer.
2: A Prefeitura de Santa Cruz do Sul publicou uma chamada pública para selecionar empresas interessadas na construção de um novo empreendimento habitacional no município. O projeto prevê a construção de 480 apartamentos populares por meio do programa Minha Casa Minha Vida. As unidades serão implantadas no Parque das Extremosas, em uma área pertencente ao município, no bairro Aliança. O empreendimento será dividido em 5 etapas. Cada fase terá 96 apartamentos distribuídos em 6 blocos residenciais, totalizando 30 blocos. Em entrevista, o secretário municipal de habitação, Andrei Barbosa, destacou que o novo projeto busca atender uma parcela da população que ficou de fora de programas anteriores devido à renda familiar.
3: Esse novo complexo, a gente sentiu no Santa Maria 2, quando se iniciava lá o assunto desse edital, e pôde se comprovar no momento das inscrições no Santa Maria 2, uma grande parte da comunidade interessada em participar, mas não conseguia por conta da renda. Então o Parque das Extremosas vem suprir uma nova camada.
2: O futuro condomínio será destinado principalmente a famílias enquadradas nas faixas 2 e 3 do Minha Casa Minha Vida, com renda bruta mensal entre R$3.200 e R$9.600.
0: 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Um agenciador. 16 graus é a temperatura, hora da previsão do tempo, e quem chega aqui no Arauto Repórter Unisque é Rafael Cunha. Muito boa tarde, Rafael.
4: Muito boa tarde a todos que nos acompanham. A máxima hoje chega aos 19 graus, a tendência é que o dia siga com nebulosidade e tempo encoberto. Amanhã também um dia muito semelhante, porém com menos umidade. A mínima fica em 11 com máxima de 18 graus. Já na quarta-feira o tempo seca, o que faz com que a temperatura reduza. Mínima de 8 com máxima de 19 graus, dia que deve ter o predomínio do sol. Com as informações do tempo, Rafael Cunha.
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0: Temperatura em 16 graus, você acompanha aqui na 95,7 o Arauto Repórter Unisque. Santa Cruz está entre as três cidades gaúchas selecionadas para programa cultural itinerante. A relação publicada também inclui Santa Maria e São Francisco de Paula. Detalhes com Bianca da Silva.
6: Santa Cruz está entre os municípios gaúchos selecionados pelo Ministério da Cultura para apresentar a proposta visando a aquisição do MovCel, equipamento cultural itinerante que integra o programa Territórios da Cultura dentro do novo programa de aceleração do crescimento. A relação foi publicada pelo governo federal e inclui apenas três cidades do Rio Grande do Sul: Santa Cruz, Santa Maria e São Francisco de Paula. A iniciativa prevê a doação de uma estrutura móvel voltada à democratização do acesso à cultura, especialmente em regiões mais afastadas dos centros urbanos. Conforme o Ministério da Cultura, os municípios contemplados nesta etapa deverão encaminhar, em até 10 dias úteis, um plano de utilização detalhado de como pretendem operar o equipamento e desenvolver atividades culturais junto à comunidade. O MovCel funciona em uma van adaptada e equipada para levar programação cultural a diferentes localidades. A estrutura conta com biblioteca, estúdio para produção e edição audiovisual, óculos de realidade virtual, palco montável, projetor, telão e outros recursos que permitem a realização de apresentações artísticas, sessões de cinema ao ar livre, oficinas de formação cultural e ações educativas. Caso a proposta seja aprovada nas próximas etapas, Santa Cruz poderá contar com uma unidade itinerante capaz de atender bairros e comunidades do interior do município.
0: 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No ano passado, o evento comercializou mais de 35 mil unidades de cucas. Quem conta mais detalhes é Samara Santos.
1: A contagem regressiva já começou para a 26ª Festa das Cucas, que vai ocorrer de 3 a 5 de julho no Parque da Oktoberfest em Santa Cruz, com o tema Sabores que Inspiram o Amanhã. A organização já se movimenta para as atrações que antecedem a festa, como o lançamento oficial, o concurso da melhor cuca e a ação Cuca do Bem. Como um evento que vai além da gastronomia, a Festa das Cucas valoriza a cultura germânica, incentiva a economia local e fortalece os vínculos comunitários. Com foco no manifesto que dá nome ao tema desta edição, a iniciativa celebra a união entre a tradição gastronômica e a inovação, mostrando como as receitas afetivas passadas de geração em geração se reinventam através da criatividade e moldam o futuro da cultura da cidade. Como a primeira atividade oficial da programação, no sábado, dia 13 de junho, das 9 horas da manhã às 5 horas da tarde, na Praça da Bandeira, a comunidade se une para a ação Cuca do Bem. Com a participação confirmada de 13 padarias, a iniciativa consiste na venda de cucas pelo valor de R$ 20,00 a unidade. Metade do valor arrecadado vai ser destinado ao Hospital Santa Cruz. No ano passado, a Festa das Cucas recebeu um público estimado em 30 mil visitantes e comercializou mais de 35 mil unidades do doce.
0: Muito obrigado, Samara Santos. E com esse destaque, encerramos o primeiro bloco do Arauto Repórter Unisque. 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Dentro de instantes você confere. Feira da Produção bate recorde e ultrapassa a marca de 160 mil visitantes em Veracruz. E no esporte, o Brasil vence o Egito por 2-1 no último amistoso, antes da estreia na Copa do Mundo. Já voltamos. 12:12, Arauto.
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0: 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Meio-dia, 17 minutos. 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De volta para o segundo bloco do Arauto Repórter Unisque. Temperatura em Veracruz, Santa Cruz do Sul e em toda a região na casa dos 16 graus. Tempo nublado no centro de Santa Cruz do Sul. Feira da Produção de Veracruz bate recorde e ultrapassa a marca de 160 mil visitantes. O evento do ano que vem vai ocorrer de 26 a 30 de maio. Detalhes com Carolina Almeida.
1: A Feira da Produção de 2027 em Veracruz já tem data. No encerramento da edição deste ano, na noite de domingo, o prefeito Gilson Becker confirmou que o próximo evento vai ocorrer de 26 a 30 de maio do ano que vem, incluindo o feriado de Corpus Christi. A solenidade que fechou a festa de 2026 contou com a presença de autoridades e lideranças locais. Gilson ainda comentou o número de visitantes, que chegou a 160 mil pessoas.
2: Tivemos uma edição da Feira da Produção histórica, inesquecível, com certeza, com recorde absoluto de público, muito acima das nossas expectativas, já ultrapassando 160 mil visitantes.
1: Para o prefeito, foi reflexo de muito trabalho, de 5 dias com tempo estável, ingresso gratuito e do engajamento da comunidade da região. Ainda segundo ele, o objetivo é melhorar a estrutura para a próxima edição.
2: Programando, né, com o grande público deste ano, programando ampliações, nós já temos pavimentação, né, nas ruas centrais aqui do parque, com recurso já destinado na emenda parlamentar, a questão de estarmos ampliando ainda mais a segurança. Não tivemos nenhum incidente, nenhum furto de veículos, mas sempre vamos procurar aperfeiçoar, melhorar sempre mais para bem receber a todos os visitantes.
1: O show de encerramento neste domingo foi com a banda Vera Louca no Espaço Heilig.
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0: Meio-dia e 19, 16 graus é a temperatura, hora das informações da segurança pública. Brigada Militar apreende quase 100 quilos de maconha em veículo na RSC 153. Para trazer mais informações, o colega jornalista Cristiano Silva acompanha o caso. Olá, Cristiano, de onde você fala?
4: Olá, olá a todos os ouvintes. Eu falo aqui da Delegacia da Polícia Federal de Santa Cruz do Sul, onde acompanhamos uma grande apreensão da Brigada Militar, um homem preso em um veículo, um Fiat Siena, também com uma grande quantidade de drogas, aproximadamente 100 quilos, um pouquinho menos de 100 quilos, 98 quilos. Vou conversar agora com a Capitã Mati, que vai nos explicar um pouquinho desse trabalho, Capitã. A gente sabe que é uma ação constante da Brigada Militar no combate ao tráfico de drogas, que acaba desdobrando em outros delitos, mas eu queria que a senhora detalhasse um pouco desse trabalho de apuração que resultou nessa ação de hoje. Bom dia.
5: Oi, bom dia. Esse veículo que foi apreendido, ele já estava sendo monitorado pela Brigada Militar há aproximadamente uns 2 meses, por ser um veículo conhecido, utilizado para o tráfico de drogas. Aí, fazendo esse monitoramento, percebemos que ele subiu em direção a região noroeste e estava voltando no mesmo dia, fazendo um bate e volta, o que gerou uma suspeita, né, de que fosse estivesse trazendo alguma substância ilícita ou algum material oriundo de contrabando. Diante disso, nós fizemos uma barreira nas rotas já conhecidas, que são conhecidas por tráfico e contrabando aqui da região, e conseguimos lograr êxito na apreensão. Foram apreendidos 95,8 quilos de droga.
4: E essa ação, capitã, se identifica, não é uma droga que isso encontra-se em boca, são drogas já dentro de pacotes, enfim, por vocês terem trazido aqui para a PF, existe uma suspeita que possa ser uma droga transnacional, alguma coisa nesse sentido?
5: Sim, nós trouxemos para a Polícia Federal justamente por isso, porque provavelmente não é uma droga produzida, né? Não é droga produzida no estado, então ou é transnacional ou de outro estado, justamente por já vir de uma área de fronteira, né? né, que ali é a fronteira com a Argentina.
4: Aqui em Santa Cruz do Sul, existia algum tipo de ideia do que seria feito? Seria distribuído isso nas bocas depois de ser fracionado? Algum trabalho de inteligência que vocês já apuraram?
5: Imagina-se que fosse distribuído para toda a região, né, já que são uma grande quantidade, né, e não só para Santa Cruz, mas para os demais municípios da região.
4: Tá certo, capitão. Parabéns pelo trabalho. A gente vai continuar acompanhando as ações de vocês.
5: Muito obrigada. Estamos, a Brigada Militar está sempre presente e atenta a todas as situações. E eu gosto de dizer que é importante a comunidade participar e denunciar, porque esse veículo foi fruto de uma denúncia de uma pessoa que denunciou: ó, tal veículo é suspeito, e através disso que conseguimos desenvolver essa operação.
4: E bacana, tá aí, capitã Raquel Fernanda Mate, destacando essa ação, as denúncias, sempre importantes que as forças de segurança atuem, e nesta ação muito importante da Brigada, uma das principais apreensões aí dos últimos tempos, tá certo? Na sequência a gente tem em Portal Arauto, também nas redes sociais do Portal Arauto, os detalhes desta grande apreensão de drogas que a gente acompanhou aqui, tá certo? Com as informações da Unidade Móvel, repórter Cristiano Silva.
0: Muito obrigado, jornalista Cristiano Silva, acompanhando a Brigada Militar que apreendeu quase 100 quilos de maconha em um veículo na RSC 153. Você acompanha mais detalhes a respeito dessa informação e também imagens da apreensão em portalarauto.com.br. Meio-dia e 23, hora das informações do esporte, aqui no Arauto Repórter Unisque. 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Vitória da seleção brasileira fica em segundo plano. Quem comenta o esporte é Luciano Almeida. Olá, Luciano.
6: Olá, amigos, olá, ouvintes. O Brasil fez na noite do último sábado o seu último jogo amistoso antes da estreia na Copa do Mundo. A vitória por 2-1 sobre o Egito, gols de Bruno Guimarães e de Endrick, e mesmo um desempenho ainda incerto e pouco empolgante da seleção, ficaram em segundo plano. A lesão muscular do lateral direito Wesley ainda no início do jogo, sua saída imediata da partida, os exames de imagem realizados ontem e a confirmação do seu corte são o que fica às vésperas do início do Mundial. E essa notícia tem diferentes abordagens e múltiplos impactos. Tecnicamente, o Wesley não é um craque da posição, tampouco um jogador indiscutível. Mas no setor mais frágil e, por consenso, aquele em que há mais problemas numa comparação com os demais, o Wesley é o melhor dos quatro laterais convocados, o mais afirmado e o que oferecia melhores possibilidades. Sem ele, não haverá outro jogador da posição convocado. O volante Ederson do Atalanta foi o chamado. E com isso, o Danilo, hoje zagueiro e reserva no Flamengo, e o Ibanez, também zagueiro, ocuparão a lateral. A consequência natural é o time perder saída pelo lado direito, fixar ainda mais conservadoramente uma linha de quatro defensores, dando mais liberdade aos homens de frente. Muda bastante a estrutura do time. Agora, sob o aspecto humano, ver um jovem jogador ter um sonho, possivelmente acalentado desde a infância, interrompido às vésperas da sua realização, o sonho de jogar uma Copa do Mundo, é sempre doloroso e acaba impactando e causando algum abatimento também no grupo de jogadores, que sentem um pouco a dor do companheiro cortado. O Careca em 82, o Moser e o Cerezo em 86, o Moser outra vez e o Ricardo Gomes em 94, Romário, Márcio Santos e o Flávio Conceição em 98, o Emerson em 2002 e o Edmilson em 2006 são alguns exemplos de brasileiros cortados ou no período de preparação ou na iminência da estreia. Uma situação sempre traumática, um fator a mais a ser trabalhado para além da perda técnica que a baixa sempre provoca. Dos próximos treinamentos antes do jogo contra o Marrocos, o técnico Carlo Ancelotti deverá fazer os ajustes táticos que a mudança vai determinar, e a expectativa é que o time consiga se adaptar e não perder equilíbrio. Até a próxima.
0: Até a próxima, Luciano Almeida, obrigado pelas informações. E com o esporte encerramos esta edição do Arauto Repórter Unisque. 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Dentro de instantes, aqui na 95,7, tem o Arauto Vai de Carona. O Arauto Repórter Unisque volta amanhã ao meio-dia.
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2: Meio-dia, 27 minutos. 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

0: No ar mais uma edição do nosso Vai de Carona. Essa edição de segunda-feira, pós-feriadão, 8 de junho de 2026. Pois muito bem, senhoras e senhores, começamos mais uma semana, mais uma oportunidade na sua vida aí para você fazer e fazer bem feito e fazer melhor do que você já fez ontem. Para você que tá em casa, para você que tá no seu trabalho, para você que tá aí nos levando de carona, no carro, no busão, no caminhão, boa tarde para você. Como é que tá, Samara Santos? Tudo bem por aí, Samara?
1: Boa tarde, Alisson. Tudo bem, tudo certinho. Começando a semana, como você bem disse, que seja maravilhosa, de muito trabalho, de muitos afazeres, porque depois do feriadão a vida tem que ser colocada em ordem,
0: exatamente,
1: né? Então, na segundona é o dia para começar esse tipo de atividade, começar a programar as atividades da semana, porque não vai dar para dar conta de tudo hoje. Não sei se por aí tá dando, porque eu acho que não, tá? Tem que organizar na segundona, deixa tudo estipulado aí, o que você vai resolver hoje, amanhã, enfim, durante toda a semana, para deixar tudo alinhado já na sexta-feira, quando você quiser dar o pontapé inicial no fim.
0: Muito bem. 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
0: Exatamente. Maravilha. Muito bem, senhoras e senhores. Ô, Samara, você deu uma deixa aí, você deu uma olhadinha assim pra cima, que eu já peguei o gancho. E no programa de hoje, nós vamos falar sobre isso aqui, ó. Gostei que você falou que sexta-feira é dia dos namorados.
1: Ai,
0: e sempre tem aqueles desavisados
1: que não lembravam.
0: Que não lembravam e aí iriam passar essa data em branco. Então, no programa de hoje, nós queremos saber, aquele apelido carinhoso. Começando pela Samara, como é que você chama o seu parceiro em casa, o Samara Santos?
1: Você quer saber de verdade como eu chamo?
0: E lógico que
1: toda
0: que
1: a
0: sim.
1: Minha família me zoa?
0: Não só eu quero saber, como toda audiência da Arauto quer saber como que você chama.
1: Não cria.
0: O parceiro em casa.
1: Não cria muita expectativa, porque eu não sou muito criativa. Mas
0: você não é muito criativa.
1: Todo mundo me julga porque eu chamo o meu par de lindo.
0: De lindo.
1: Só que eu não chamo ele de lindo. Claro que num relacionamento você elogia a pessoa, né? O Alisson vai dizer pra Bia que ela é linda, que ela é maravilhosa, enfim. Mas eu chamo como chamar. Ao invés de dizer amor, vem cá, eu digo lindo, faz tal coisa pra mim. E aí todo mundo lá em casa acaba zoando o Matheus Machado. Volta e meia, meu irmão tá na churrasqueira pedindo, ô lindo, faz tal coisa pra mim. Porque virou uma zoeira, virou uma corneta na minha família.
0: Mas como é que você fala pra ele assim?
1: Eu falo normalmente, sabe quando você diz, amor, pega lá água pra mim. Entendi. Eu falo, lindo, pega uma água pra mim, por favor.
0: Você não é trata assim. Ele pelo nome, você não fala, ô Matheus, pega água
1: às
0: pra mim.
1: Às vezes sim, às vezes de amor, às vezes de Matheus, mas o que eu digo que é diferente no nosso relacionamento é chamar de lindo.
0: De lindo. E como é que ele te chama? Como é que ele te deu um apelido assim também? Alguma
1: sim.
0: coisa carinhosa?
1: Nada carinhoso, ele me chama de Baixa.
0: Baixa.
1: É o apelido carinhoso dele.
0: Imagina, ô lindo, que foi Baixa?
1: É assim o relacionamento.
0: Não é nem baixinha, ô minha baixinha,
1: não,
0: vem cá.
1: Não é nada romântico, é Baixa.
0: É. Yeah.
1: Sua vez agora, Alisson.
0: Bia, vem cá. Vem cá, Bia. Vem cá, vem cá. A pauta do programa de hoje, você não escutou, né? A Samara chama o Matheus em casa de lindo. Vem cá, meu lindo. Ô, lindo, traz uma água pra mim. Lindo, hoje a louça é contigo, lindo. E ele chama ela de Baixa. Nem é baixinha.
1: É Baixa.
0: É Baixa. Aí ela diz, ô lindo! E ele responde, que foi Baixa?
1: Isso é por sua conta.
0: Como é que é lá em casa? Como é que a gente se chama lá em casa? Tem algum apelido? Fala no microfone.
2: A gente chama de amor, mas...
0: Fala no microfone aqui na frente. Aqui.
1: Mas só de amor, Bia, não tem outro.
2: A gente chama de amor. Não, não tem outro. Nunca
1: nenhum
2: existe outro, não.
1: Por quê?
2: Samara, eu quero
1: tá
2: saber.
1: Tá me julgando.
2: Eu quero saber se chamar de lindo funciona pra lavar a louça. Porque daí
1: funciona.
2: A gente vai mudar. Funciona?
0: Eu
2: funciona.
0: Acho que não funciona, porque ela diz, ô lindo, hoje a louça é contigo. E ele diz, não vou não, Baixa.
1: Não.
0: Te sabe? Vira, Baixa.
1: Eu não sei se é um problema pra vocês lá, Bia, mas eu tenho uma facilidade com o Matheus que não pode ver a tal da louça na pia. Então, assim, o Alisson lida de bem com ela. Não vai sair de lá.
0: Não me afeta. Eu vejo, não me afeta. Assim,
1: cê,
0: tipo,
1: cê é daqueles
0: não me
1: que
0: incomoda.
1: Fala assim, como é que você dorme?
0: Você
1: é daqueles que a visita fala, como é que você dorme com a louça suja na pia? Não, não durmo na pia.
0: É mais ou menos isso.
1: Entendi.
0: Mas a maioria das vezes eu chamo a Bia de Bia. Né? Como a gente fica muito tempo junto aqui no trabalho e em casa, e aí acostumou, né, Bia? Eu chamo a maior
1: mas
0: parte.
1: Mas nunca
0: chamo
1: teve
0: de Bia.
1: em um momento determinado do relacionamento um apelido X ou Y.
0: Ah, sim, vem cá, minha pombinha.
1: Ah! Sabia, tem que ter, gente.
0: Ah, quando quer, né, tipo,
1: É natural. Agora, tá aqui.
0: Me chama de cachorro.
1: Não, o Alex, vem aqui por gentileza. O Alex também.

0: alegria, informação, tá aí o São Francisco Dor Bandida aqui na programação do nosso Vai de Carona. E hoje, turma, nós queremos saber sobre os apelidos carinhosos que os namorados têm. A Samara já disse que chama o poderoso em casa de lindão. Tem o polaco, tem o pombinha, tem o amor.
1: São alguns dos que já saíram por aqui hoje.
0: E agora a gente tá curioso pra saber aí da nossa audiência. Como é que chama o mozão?
1: Bora.
0: O amor da sua vida. Naquele momento íntimo, naquele momento de você tá querendo alguma coisa, né? Né? Você tá querendo alguma coisa.
1: É um pix.
0: Quem é que tá participando aí, Samara? Conta pra gente.
1: A Dailene já participou, disse que chama o Lucival de Cival.
0: Cival.
1: Fofinho,
0: eu
1: vai.
0: Eu até achei que seria diferente, né? Porque é Dailene Pinto e Lucival Pinto, né? Então achei que fosse alguma coisa mais criativa, assim. Tipo, vem cá, meu galão.
1: Nossa, eles são muito ruins.

0: Quem mais tá participando?
1: Bora, boa tarde pra Ana Paula de Veracruz. Diz que o apelido carinhoso por lá é Mor. Mor é um clássico, né? Mor.
0: Mor. É a pessoa que tem preguiça de falar a palavra inteira, né? Ah. Amor.
1: Boa tarde pra Viviane Guetens. Colocou: eu e meu marido nos chamamos de Mori. E às vezes de Vivi e Nando. Ele chama ela de Vivi e ela chama ele de Nando. Mas Mori é um clássico ali entre os dois. Viviane, um beijo pra você. Obrigada pela audiência. A Dailene disse: oremos. Já não basta esse sobrenome? Te respondendo aí, Alisson. Tá bem a coisa. Mas você precisa contar pra gente qual é.
0: Sim, nós queremos
1: o apelido
0: saber.
1: Carinhoso. Manda aí no 995.
0: Namorados chegando. É sexta-feira, né?
1: Chegando, né? Galera,
0: você já colocou algum bilhete na geladeira em casa, assim, tipo, no
1: pra
0: calendário? Fazer um coração no dia 12 lá, ó, bota pendurado na geladeira.
1: Eu não sou ruim de datas. Eu quero saber se do outro lado do meu relacionamento vai lembrar.
0: Não, mas
1: é
0: exatamente por isso. Vocês não moram juntos?
1: Sim, botar na geladeira?
0: Você coloca, ó, pega essa dica aí, ó.
1: Ah,
0: depois, né, não diz que eu não ensinei. Você vai pegar o calendário, vai pendurar na geladeira. Quanto maior o calendário, melhor.
1: Tá.
0: Você vai pendurar na porta da geladeira o calendário.
1: Uhum.
0: Vai pegar uma canetinha vermelha ou um batom vermelho. Uma das duas coisas você vai ter em casa. Aí você vai circular assim em forma de coração.
1: O dia 12.
0: Desenha um coração em volta do dia 12.
1: Tá.
0: Entendeu?
1: Entendi.
0: Aí quando o lindo ficar com fome, com sede, for na geladeira essa semana,
1: ele vai lembrar.
0: O lindo vai ver lá. Dia 12. Um coração. E aí, entendeu?
1: Entendi.
0: Não vai ter como esquecer.
1: Tá bom, obrigada pela dica, anotada.
0: É. 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Tem loja que tá anunciando aqui na Arauto
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1: Cheio das dicas, Alisson.
0: Vem aí o show do intervalo, já já a gente tá de volta.
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0: Arauto, Rogério Magrão, Coração, Perô. Vamos falar de futebol, senhoras e senhores. Agora as informações futebolísticas do imortal tricolor, o Grêmio de Samara Santos. De férias, ô Samara?
1: Os jogadores seguem na vida boa, gente. Até dia 17, né? Estão na parada. Mas aí a gente vai falar agora sobre o William do Grêmio, que se manifestou no fim de semana nas redes sociais sobre a sua permanência no clube. A gente falava na semana passada sobre isso, nas especulações, e ele foi lá e se manifestou. Com contrato até o fim deste ano, o jogador afastou essas especulações de que teria pedido para deixar o clube e disse que vai permanecer até dezembro. Mas sabe-se também que dois clubes dos Estados Unidos já demonstraram interesse em contratar o meio-campista, o Dallas FC e o San Diego. Os dois times manifestaram interesse em contratá-lo. Ele disse que vai permanecer no Grêmio. Contratado em setembro do ano passado, o William soma 27 jogos, 2 gols e 5 assistências. Neste ano, o atleta de 37 anos tem sofrido com lesões que o impedem de ter uma sequência no time de Luiz Castro. Nas duas últimas partidas, inclusive antes da pausa para a Copa do Mundo, ficou no banco de reservas e não foi utilizado pelo treinador. O William vai se reapresentar junto com o grupo de jogadores no dia 17 de junho, após o período de férias de todo o elenco. Então, até dezembro, com certeza, ele ainda vai estar no time, segundo ele mesmo.
0: Muito bem, as informações do imortal tricolor, o Grêmio de Samara Santos.
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0: voltou, alegria, informação, tá aí cantando pra gente, Moinhos, Mariano com João Neto e Frederico, balada louca, turma, ó, se liga aí, porque hoje é o último dia da promoção Gol de Tela. 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E hoje, meus queridos e minhas queridas, na Semana dos Namorados, sexta-feira, dia dos namorados, nós queremos saber, como é que você chama o amor da sua vida? Tem algum apelido carinhoso? Conta pra gente, não esconda nada. 995-70-2200. 995-70-2200.
1: Vou abrir este bloco de mensagens dizendo que a Célia chama o amor dela de tchutchuco.
0: Tchutchuco, tchutchucão.
1: Mas a mensagem dela não acaba por aí, sabe não. O que ela disse?
0: O que que ela disse?
1: Eu falo tchutchuco, mas quando não estamos bem, chamo pelo nome mesmo.
0: Chama pelo nome.
1: Então, a galera que é da vizinhança da Célia aí, ó, já dá pra ter
0: já
1: uma noção.
0: Sabe.
1: Quando o relacionamento tá tudo certo, tá tudo bem, ela tá chamando, ó, tchutchuco, vem cá. Agora, quando não tá boa coisa pro lado dele, é pelo nome que ela vai chamar.
0: E se chamar o nome e sobrenome, aí sim a coisa ficou cabeluda.
1: Não, aí é papo de duas semanas pra resolver.
0: Aí a coisa ficou feia.
1: Boa tarde, dupla querida. Eu chamo de meu bem e ele me chama de meu beija-flor, disse a Daniela. Que romântico, né? Bonitinho. Oi, eu chamo de meu véio, a Rosemary de Pantano Grande. Alô, Rose, beijo pra você, obrigada pela audiência. Meu véio, também é um clássico, né?
0: É clássico, é
1: meu
0: clássico.
1: Meu véio.
0: Ô, véio.
1: Paulo Ricardo, essa dica da geladeira tem que amarrar a porta da geladeira, senão passa batido. Ô, Paulo, grande abraço pra você, obrigada pela audiência. E ainda sobre a questão de marcar no calendário com o coração ali o dia 12, boa tarde, tá marcado faz dias.
0: Ai, mandou... ai.
1: E mandou foto pra gente, a Daniela. Ô, Dani, um beijo pra você, obrigada pela audiência. Ela
0: ai
1: fez
0: dele,
1: ali, ó.
0: Que esqueça, né?
1: É sinal que
0: segunda-feira
1: lá...
0: Segunda-feira você nos conta que não vai de carona aqui, viu? É Daniela, né?
1: Daniela, isso.
0: Daniela, segunda-feira
1: Daniela
0: você...
1: Bess.
0: Você nos conta aí, Daniela Bess, no, na segunda-feira a gente quer saber se ele lembrou. Se funcionou aí o calendário na porta da geladeira.
1: Você sabe que pra chegar ao ponto da Daniela ser precavida e já ter circulado ali vários dias antes, é porque...
0: Eu sempre digo, se tem algum bilhete pendurado em algum lugar, é porque teve história.
1: Ah, se tem bilhete, tem história, é assim mesmo.
0: Exatamente, tipo quando tu vê assim, ó, proibido fazer tal coisa, é porque alguém já algum
1: teve a ousadia de fazer aquilo.
0: Que tiveram
1: aquilo.
0: Que escrever num papel e colar lá, né, a plaquinha, entendeu?
1: Mais ou
0: então,
1: menos
0: então, se
1: assim.
0: Tem bilhete, tem história. E a gente quer saber no programa de hoje qual é o apelido que você tem com o seu amor da sua vida, sua outra metade. Dia dos namorados chegando e nós queremos entrar no clima. Como é que você chama o amor da sua vida e como você é chamado ou chamada? Conta pra gente aí, bora participar, 995-70-2200.

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3: Na região dos Vales, 17 graus.
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Arauto, Matheus e Cauã, Me Ama Mesmo. Torcida organizada. Vamos falar de futebol, senhoras e senhores, no oferecimento de Lojas Benoit. 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Lojas Benoit, as informações do Internacional, senhoras e senhores. O Inter atingiu a marca de 5 meses sem patrocinador Master, situação incomum para o clube e que não era registrada há mais de 2 décadas desde a rescisão do vínculo com a Alfa, formalizada em janeiro deste ano. O espaço mais nobre da camisa colorada permanece vazio, enquanto a direção segue em busca de um novo parceiro comercial. Apesar da ausência de uma marca estampada no peito da camisa, a direção não trabalha com um prazo definitivo para solucionar a questão. Internamente, o entendimento é de que o mercado atravessa um momento mais restritivo e que não há motivo para fechar um acordo abaixo do potencial considerado adequado para a exposição oferecida pelo Inter. O departamento de marketing mantém contatos com empresas interessadas e monitora oportunidades, mas até o momento nenhuma proposta alcançou o estágio necessário para ser submetida à análise do Conselho de Gestão. Portanto, por enquanto, continua sem o patrocinador Master estampado, escancarado na camiseta do Internacional.

0: Arauto, alegria, informação, Victor e Léo, fada, essa é pra gente relembrar, turma. No programa de hoje nós estamos já na Semana dos Namorados. Já falamos aqui no programa sobre os apelidos carinhosos que o mozão chama o outro mozão, né? Oi, lindo. Oi, baixo. More.
1: Bandela.
0: Meu polaco, vem cá.
1: Nossa, esse foi o auge de hoje.
0: Não, e tem, e depois que casa e tem filhos.
1: Vira pai e mãe.
0: É. Ô pai, ô mãe. Não é só o filho que chama de mãe, né?
1: Não.

0: virar.
1: Você já ouviu, né?
0: Certamente. Tanto que a criança fala, eu acho.
1: Certamente você já ouviu algum casal, né?
0: Sim.
1: De mais tempo, assim, que diz, ô mãe.
0: E outra pessoa atende normalmente, né? Já virou o apelido da casa, praticamente.
1: É. Ô pai, faz tal coisa pra nós, pai. Mas é a mulher falando com o marido. Chamando de pai e ele de mãe, né? Muito bem. Mas na hora, eu acho que dos namoricos ali, né?
0: Ah.
1: Acho que não, né?
0: Não, é sacanagem, né?
1: Ou será que é mãezinha, paizinho?
0: Não, sacanagem.
1: Paizinho, vem cá,
0: as últimas pessoas que você vai lembrar nesses momentos.
1: Paizinho, vem cá, deita aqui do meu lado, paizinho.
0: Não, são do pai e da mãe, né?
1: Bate assim no colchão, ó.
0: Isso acaba com o clima.
1: Apelidos carinhosos. Na Semana dos Namorados. Conta pra gente aí. E já falamos também de colocar o bilhete, né? Colocar o...
0: Ah, inclusive eu preciso trazer aqui, ó, a mensagem da
1: Dani. Calendário.
0: Porque ela respondeu a gente. Ela disse que ela bota, não é porque o maridão esquece, é porque ela esquece.
1: Ah, tá tentando consertar.
0: O Ricardo chegou a imprimir uma foto deles, ela disse, com a data do aniversário no cantinho pra não esquecer, porque ela nunca lembra. Então, assim, não é também só em relação ao Dia dos Namorados, é um problema recorrente.
1: Com datas, né?
0: A memória da Daniela.
1: É.
0: É, exatamente. Mas a gente tava falando aqui, Alisson, sobre os apelidos, voltando. Você revelou um apelido.
1: Sabe que eu tenho um problema de memória, né? Muito forte, né? E aí é complicado. Tipo, lá em casa. Como é que é o nome daquela nossa colega vendedora aqui mesmo?
0: A Bia?
1: Isso, lá em casa eu e a Bia.
0: Ai, gente. Eu ainda me presto pra responder, né?
1: Vem aí o show de intervalo.
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0: 15 para as duas, Arauto. 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
2: Na região dos Vales, 17 graus.
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0: Hora de saber quem tá assinando bem, hein, Samara?
3: Bora, quem saiu com o par de almoços do Bar do Raul nesta segundona, dia 8 de junho, foi a Karen Soder.
0: Ganhou! Parabéns, parabéns, parabéns, parabéns. Se deu bem.
3: E quem garantiu a pizza da La Bella Donna já pode escolher os sabores para solicitar a sua pizza. O seu presente foi a Maíra Marques da Silva.
0: Ganhou! Parabéns, parabéns, parabéns. Participou e se deu bem. Assim fechamos mais uma edição do nosso Vai de Carona de hoje. Valeu, Samara.
3: Valeu, Alisson. Um beijo pra você que acompanhou o Vai de Carona. Ótima semana.
0: A sequência, Eduardo Glass e o Clube da Arauto. Esperamos que o Lindão surpreenda na sexta-feira, né, Samara Santos?
3: Ah, o Lindo vem aí, né?
0: Lindo, lindo.
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0: Mas a baixa também não pode esquecer, né, o Samara Santos?
3: Por favor.
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0: é o top de sucessos. Não vai faltar música boa pra sua tarde. Estamos chegando hoje, segunda-feira, dia 8 de junho. Como é que você está? Tudo bem? Tudo legal por aí? Temperatura neste momento, a quanto que anda? 17 graus? É a média aqui pro Vale do Rio Pardo. Tempo nublado, mas a temperatura tá bem agradável pro dia, né? 17 graus de média aqui pra nossa região. Final de semana, como é que tava? Fez muita festa? Foi pra Feira da Produção? Se divertiu por lá também? Meus amigos, que edição foi essa da Feira da Produção? Sensacional! Um evento histórico pra Veracruz. Maravilha! Espero que você tenha curtido ao máximo o final de semana. E bora começar mais uma semana incrível para todo mundo. Vai começar também a Copa do Mundo de Futebol. Maravilha, né? De onde quer que você esteja, o nosso muito obrigado pela sua audiência, pela sua companhia. Sou Eduardo Glessi, tô chegando na área e vou contigo até às 5 com o clube. É música boa para você curtir nessa tarde, para começar o melhor do sertanejo, com aquele pagodinho também. Pra você que curte o sucesso aí do passado, as músicas do pop rock dos anos 70, 80, 90, temos logo mais um momento bacana aqui na tarde, que é o Vale a Pena Ouvir de Novo. Já no segundo bloco, já, daqui a pouquinho. Também na faixa das 3 horas, Arauto Toca Mais. 6 músicas em sequência, sem intervalos, na segunda edição do dia também, daqui a pouco. É tudo isso, acompanhar também dos presentes. Eita coisa boa! Vamos lá, gente. 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
0: Atenção, atenção. 995-7-022-00. Qual cobra faz o som de chocalho? Esta é a pergunta de hoje. Qual a cobra, qual espécie faz o som de chocalho? Aí sai de perto porque tá perigoso. Qual cobra faz o som de chocalho? Você sabe? Você tem essa resposta? Se não sabe, procura na internet. Manda pro WhatsApp. Eu quero ver a sua participação por aqui. Vamos lá, 995-7-022-00. Qual cobra faz o som de chocalho? Se você ouvir este chocalho, sai de perto, corre, senão a coisa vai ficar feia. Manda aí pro nosso WhatsApp acompanhado o teu abraço, do teu alô. Pra começar muito bem com o Zeneto Cristian. Cadeira cativa. 2h14, tá começando o clube.
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0: 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O cara canta demais, né? É o embaixador, Gustavo Lima. Saudade sua. Pra fechar o nosso primeiro bloco aqui do clube. Olha que eu tô me divertindo com as respostas aqui da audiência. A turma hoje não tá perdoando, viu? A turma não tá perdoando a pergunta. Atenção, atenção. Qual cobra faz o som de chocalho? Estão dizendo que é sogra. Que barbaridade, meus amigos. Será que vale essa resposta ou não? O que é que eu vou dizer? Manda lá, 995-7022-00. Já veio várias aqui. Quero ver a turma participando, interagindo, mandando um WhatsApp aqui pra gente. Manda teu alô. 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Então, hoje à tarde no clube, às 5 horas, vai sair o ganhador de uma TV TCL de 65 polegadas. Tá participando? Então, meu amigo, ó, dedinho cruzado, pensamento positivo.
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3: Na região dos vales, 17 graus.
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0: Laura Prado com Cristina, fetiche.

0: A música tá aí, a música segue. Segue fazendo sucesso até hoje. Nós vamos para 1989, com ela, que é considerada a rainha do rock. Nasceu em 1939, superou uma infância difícil e se tornou um ícone global da música. Ela alcançou o estrelato internacional nos anos 80 como artista solo. Para você relembrar, ao som dela, Tina Turner, I Don't Wanna Lose You, de 1989, é o sucesso de hoje aqui no Vale a Pena Ouvir de Novo.
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Tina Turner, 1989, na edição desta segunda-feira do Vale a Pena Ouvir de Novo.

0: um clássico das décadas passadas pra você matar a saudade nas tardes aqui da Arauto. Amanhã tem mais. Maravilha, meus amigos, 12 para as 3, bombando aqui o nosso WhatsApp. Vamos lá, recado chegando, a turma participando, interagindo, mandando ver as participações, aí sim, hein? Aí fica bonito. Então, nossa audiência incrível aqui da tarde da 95.7. Vamos lá, um abração aqui pra Pinheiral, nossa amiga Cristiane Regina Vechter. Alô, Cristiane. Certíssima resposta, viu? Obrigado pela audiência de vocês, meus amigos, tudo de bom. Cristiane, uma semana incrível aí pra todos vocês. Também a participação que chega, deixa eu ver, a Regiane, ela mesma, né? Ótima semana pra você. Obrigado, viu, Regiane, pra você também. Uma tarde, uma semana espetacular, cheia de coisas boas. E certa resposta aqui, Regiane. Também a Daniele Luiza. Tudo bem por aí, Daniele? Bom demais saber que você tá com a gente também. Uma boa segunda-feira pra ti. Alô, Cássio. Alô, Linha Santa Cruz. Que barbaridade, hein, Cássio? Eu nem vou falar isso aqui, senão tu vai te complicar aí na tua casa, meu amigo. Ah, Carlos Soder, Linha Santa Cruz também com a gente. Valeu. Toda a turma aí com a gente. Quem também mandou mensagem, deixa eu ver, a Fernanda. Valeu, Fernanda, tudo de bom. Obrigado pela audiência, pela companhia. Forte abraço pra você. É mensagem que não para de chegar. Maravilha. 9957-022-00. Manda teu alô, me conta o que é que você tá fazendo. A turma que tá contigo também. E responda, qual cobra faz o som de chocar? Aí a coisa tá perigosa, né? Aí sai de perto. Sai de perto. Manda a resposta aí pro nosso WhatsApp, só esperando.
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0: Daqui a pouco, Henrique e Juliano, Amigo da Minha Saudade, a próxima que você vai curtir.
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0: 10 minutos para as 3. 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
0: Na região dos vales, 17 graus.
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Simbora, meus amigos, mais música boa. Agora tem Henrique e Juliano, Amigo da Minha Saudade. 5 para as 3.

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0: Informação. Jorge Matheus com Matheus e Cauã, Gaivota é o nome dessa canção aqui. Muito bem, já fechando aqui a primeira hora da tarde, é o Clube da Arauto. Começando bem a nossa semana. Em casa, no trabalho, no carro, onde quer que esteja, obrigado pela sua audiência, viu? Daqui a pouco tem 6 músicas em sequência. Arauto toca mais, já já.
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São 3:14. A temperatura em Santa Cruz e região em 17 graus. Direto do portal Arautos, destaques em notícias. Santa Cruz está entre as três cidades gaúchas selecionadas para o programa Cultural Itinerante. A relação foi publicada pelo governo federal e também inclui Santa Maria e São Francisco de Paula. A iniciativa prevê a doação de uma estrutura móvel. O veículo é uma van adaptada e também equipada para levar a programação cultural a diferentes localidades. Obras de esgoto e repavimentação avançam em quatro bairros de Santa Cruz. As intervenções da Corsan incluem implantação de redes, coletoras e também conexões domiciliares até sexta-feira. Os trabalhos ocorrem nos bairros Senai, Avenida e Genópolis. Além disso, vai ser também executado serviço de recomposição de pavimento no bairro Bom Jesus. E Construarte 2026 movimenta mais de 52 milhões de reais em Santa Cruz. O volume financeiro teve destaque especialmente na venda de apartamentos, terrenos e também residências. Para a edição do ano que vem, a ideia é de que a 12ª Construarte ocorra em dois finais de semana, de 13 a 16 e de 21 a 23 de maio. 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
0: Maravilha, mais uma edição aí no nosso dia. A segunda, né? Logo mais à noite, a terceira são 3. De segunda a sexta você confere 6 músicas em sequência. Vamos lá, na música 1, Bruno e Marrone, Ai Que Vontade. Música 2, tem Ferrugem com Sorriso Maroto, Apaguei Pra Todos. Música 3, Maiara e Maraíza, 10%. Música 4, Diego Vitor Hugo, Beijei a Cura. Na 5, você vai curtir Kleber e Cauã, Mil Adjetivos. E na música de número 6, Felipe Rodrigo, Ignora.
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0: 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Felipe Rodrigo.
1: Ignora.
0: Foram 6 músicas em sequência. Arauto toca mais na sua segunda edição. Logo mais à noite, dentro do Bom de Baile, às 8 horas. Mais uma, hein? As mais tocadas aqui da Arauto. São 3:34. 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Alô, Edson. Edson Gabi. Certa resposta aqui, meu amigo. Tudo de bom para você, Edson. Uma boa semana. Obrigado pela sua audiência. Meu amigo Ivan Franco, do Arroio Grande. Que barbaridade, Ivan. Tudo de bom aí para ti. A pergunta de hoje. 995-70-2200. Você vai participar, vai mandar um alô, vai mandar um abraço e vai responder. Qual cobra faz o som de chocalho? Olha que tá vindo cada resposta aqui, que vou te contar uma coisa, hein? Eu não sei se eu falo ou não as respostas aqui da nossa audiência. A turma vai se complicar, eu acho. Quem mais? Aqui o Daniel de Cachoeira do Sul também com a gente. Valeu, Daniel, um abraço pra ti. Tudo de bom, turma de Cachoeira com a gente também, né? Aqui a participação que chega da linha João Alves é o Bruno. Boa, valeu, Bruno. Bruno Santos respondeu aqui a dinâmica, mandando também um beijão pra esposa, a Suzane, e dizer que amo ela demais. Estamos trabalhando e na escuta da Arauto. Valeu, meus amigos, tudo de bom então pra você, Bruno, e também pra Suzane, nos dando carinho da audiência. Uma semana incrível pra vocês, viu? Turma aí da linha João Alves, sintonizados aqui na tarde do Clube da Arauto. 995-70-2200. Vou pro intervalo, já de volta com mais participações. 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Já tem Hugo e Guilherme tocando aqui na Arauto.

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2: 22 minutos para as 4. 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
2: Na região dos vales, 17 graus.

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0: 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É o nosso Clube Dar Alto. Tarde de segunda-feira, começando mais uma semana ao lado desta audiência incrível aqui da Dar Alto. Simbora, dá volume.
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0: Hugo e Guilherme vazou na braquiária.

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0: 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Ah, Dia dos Namorados está chegando. 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Arauto já deixando você no clima. Ao som de Bruno Mars. Marry You. 8 para as 4. 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
0: Daqui a pouco tem Traia Véia. Lembra?

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2: Na região dos vales, 17 graus.
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2: Traia Véia, lembrança boa.

0: 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Ed Brito Samuel, Romance Rosa. Muito bem, meus amigos, fechando mais o bloco, também a segunda hora aqui do clube. Vamos juntos até às 5. Música boa, prêmios pra você. Daqui a pouco, 5 horas, tá saindo TV TCL de 65 polegadas pra assistir aos jogos da Copa do Mundo. Que presentão aqui da Arauto e das lojas Afubra.
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0: Daqui a pouco tem Murilo Huff. Saudade Estranha, a próxima que você vai curtir.

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Murilo Rufi, Saudade Estranha.

0: 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Panda, eu te seguro. Essa música tá bombando aqui na 95.7. 4h26, é o clima aqui do clube. 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Eu vou pro intervalo e daqui a pouco tá chegando ele, o embaixador Gustavo Lima.
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1: Na região dos vales, 17 graus.

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0: Informação. Lua Santana, Olho Marrom, pra fechar mais um bloco, mais uma sequência aqui do clube. Meus amigos, tem uma galera aqui com a gente, participações chegando no WhatsApp, um abração pra Eleni. A Eleni Souza da linha Fundinho, por aqui tudo ótimo, Eleni, e com vocês aí tudo legal? Um abração pra toda essa turma, obrigado pela companhia. Um forte abraço, uma excelente semana pra todos vocês, viu? Quem mais? Tem muita participação, Silvio da SD Refrigeração do bairro Esmeralda. Mandou aqui rumo a Vale Verde na companhia da melhor. Valeu, Silvio! Mandou aqui a foto do rádio. Tá lá, ó, 95.7. Aí sim. Abraço, Silvio. Boa semana aí pra você, uma ótima tarde. Bom trabalho pra vocês. A Vera Kipper em Rio Pardinho também por aqui. Valeu, Vera. A Tereza Nunes, do bairro Arroio Grande. Certa resposta. Manda essa TV pro Arroio Grande. Boa sorte, viu, Tereza? Inclusive, daqui a pouco, gente. Dentro de 15 minutos, tá saindo o sorteio. Tá saindo a TV. Trabalhando e ouvindo aqui em Santana da Boa Vista, é a nossa amiga Denir, ela mesma. Denir Rosa dos Santos, um forte abraço pra você, Denir. Uma incrível semana também pra todos vocês. Alô, Marco Rocha, do bairro Progresso. Tô curtindo a programação, um forte abraço. Valeu, Marco, tamo junto, meu amigo. Uma ótima semana pra você. Certa resposta aqui, a Maria Denise, de Encruzilhada do Sul. Valeu, Maria. Abração pra ti também, aos nossos amigos de Encruzilhada, vai o nosso carinho, o nosso alô. Eu vou pro intervalo, já de volta com os sorteios. Nós temos aqui presentão da Prodente Med, também tem um kit do Forte Atacadista com carvão vegetal, palmito e mel. E ainda, gol de tela, televisão TCL de 65 polegadas. É daqui a pouco, os ganhadores que vão hoje comemorar. Vão ficar alegres ganhando presentes aqui da Arauto e dos nossos parceiros.
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0: Zé Neto Cristiano, quase todo dia. É a próxima que você vai curtir na reta final aqui do clube.
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0: 14 para 5, Arauto.
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0: Na região dos vales, 17 graus.
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7: Estamos de volta, reta final aqui do clube. 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

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Vamos lá com mais música. Zé Neto Cristiano, Quase Todo Dia. Ó,

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0: Thiaguinho, tão feliz igual os ouvintes da Arauto, que agora vão ganhar presentes. Muito bem, fechando a edição de hoje aqui do clube. E agora?
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0: Maravilha, eu começo então divulgando quem fatura aqui o kit. Kit Aliata com carvão, vegetal, palmito e mel do Forte Atacadista. Este presente vai para você, Josiane Luiz Iakis. Parabéns, Josiane. 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É você a ganhadora. Denise da Cunha Nogueira. Parabéns, parabéns. E agora? E agora vem a promoção Gol de Tela aqui da Arauto. Hoje, então, o dia do sorteio desta super promoção. 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Muito bem, vamos lá. Atenção, atenção. Do ganhador, foram registradas 67 participações do ganhador desde o início do programa. Ou seja, é um ouvinte que esteve ouvindo a Arauto durante todo o dia praticamente e anotou muitos horários aqui. 67 participações. A participação sorteada foi do dia 1º. Do dia 1º de junho de 2026, às 18h37. E aí? Atenção, atenção, porque é um homem de 43 anos. É de Santa Cruz do Sul. Alô, bairro Margarida. O ganhador é do bairro Margarida.
2: Momento.
0: Tem 43 anos. Quem será que participou 67 vezes?
3: Muito feliz!
0: Vamos lá, o ganhador é você. Fernando Luiz Pritch, parabéns, Fernando! Fernando Luiz Pritch, a TV de 65 polegadas, a marca TCL, é sua, meu amigo! Que maravilha! Palmas aqui para o ganhador, palmas, palmas! Aê! Mereceu, né? 67 participações, esteve aí ligadinho na Arauto, anotou várias as vezes. E agora tá ganhando esse presentão. Fernando, parabéns mais uma vez. Produção da rádio vai entrar em contato contigo, te trazer todos os detalhes aí pra você retirar o seu presente, tá bom? Gente, tô indo nessa. Fechando a edição de hoje, então, aqui do clube, que volta amanhã, 14h. Meu amigo Daniel já tá aqui na porta do estúdio, vai dar sequência agora à programação com o Mundo Sertão.
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0: Até amanhã, gente. Tchau, tchau.

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Saudações, amigos e amigas, muito boa tarde, 5:11. Começando por aqui mais uma edição do nosso Mundo Sertão com o Fino do Sertanejo. Tudo certo, tudo numa boa. Eita, mais uma segunda-feira, novas possibilidades, semana nova pela frente. Já estamos fechando a segunda e arruma a terça-feira. Que coisa boa ter a sua companhia. Você que esteve até agora com o Clube da Arauto, nosso colega Eduardo Glass. Seguimos juntos no Mundo Sertão até às 19h. Gente, plataforma de sorteio está aqui te esperando. 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Para te lembrar que mesmo na segunda-feira tem delivery da Gruta. Tem pizza família, tem pizza broto doce, tem refri frupe de 1,5 litro com a qualidade do restaurante da Gruta. Vale cafezão da Rock Show também tá valendo, vale de R$35 da Rock Show. É, e tem mais, olha aí que bacana, gente, uma camisa preta da Casa do Homem. Olha que belo presente. A Casa do Homem aí que tem ótimas sugestões para o Dia dos Namorados. 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Uma camisa preta. E ainda ingresso para a noite de sexta-feira no Labarca, banda Cosmo Express e a banda da casa, uma baita de uma festa. Tá aí, são 4 presentes na nossa plataforma de sorteios. De imediato vamos abrindo os trabalhos. Quem não tiver o link para participar, me peça aqui no WhatsApp da rádio 995-702200. Guilherme Benuto, sujeito homem 5 e 12, tá no ar o nosso.

0: 5:18. Ótimo final de tarde. Vamos juntos. É às 7 da noite, com música e com informação. Tudo na medida certa, do jeito que a turma gosta, do jeito que você sempre quis. As notícias chegam direto da redação do Portal Arauto. 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Gente, obras da Corsã avançam em bairros de Santa Cruz nessa semana. A companhia segue com ampliação da rede de esgotos e serviços de repavimentação. Até 12 de junho, as equipes atuam nos bairros Senai, Avenida Higienópolis. Já no Bom Jesus, vai ser feita a recuperação do pavimento na rua Marcílio Dias. A orientação é para que motoristas e moradores redobrem a atenção nos trechos sinalizados. 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
3: Esse é o hit, todo mundo sabe cantar, hein? Simone Simaria, Chitãozinho Chororó.

0: alto, alegria, informação. Lula Rosa com Murilo Huff. Atriz demais. Pra fechar o primeiro bloco por aqui. Uma música boa, né, gente? Eita, segunda-feira de meu Deus. Tempo tá meio rusque-fusque, meio, né? Mas eu acho que não vai chover mais. Daqui a pouquinho a gente chama aí o nosso colega Rafael Cunha, nos atualiza aí com a previsão do tempo. Deixa eu mandar os abraços. Um ótimo final de tarde, minha amiga Tati Correia Soares, loteamento motocross. Quero ouvir a Henrique Juliano, turma do bairro Arco-Íris. Alô, Lovane, boa tarde, minha amiga. Jonathan Ismael Friedrich, loteamento motocross, para curtir uma do Gustavo Lima também. Já vamos preparar, né, gente? Sim, lá na plataforma de sorteios tem combo delivery do restaurante da Gruta com requintes e crueldade. Pizza Família, pizza broto doce, refri fruque de 1,5 litro. Para lembrar que tem delivery na segunda-feira, mesmo na segunda tem. Mas é claro, você pode pedir 999-88-7778. 999-88-7778. Faz o teu pedido, manda o teu alô aí, já vem um link para você fazer o pedido, né? Tem o cafezão da Rock Show, tem. Tem uma camisa preta da Casa do Homem. 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Lá na plataforma de sorteio você concorre, tá? E ainda tem ingresso para o Labarca, noite de sexta, Cosmo Express, a noite dos namorados. Eita, Cosmo Express e a banda da casa, o repertório vai ser diferenciado para os casais apaixonados, que turma que gosta do arrasta-pé, mas sonzinho apaixonado junto também, né? Um abraço para Josi, para o Cardial, turma aí do Labarca Show Clube. Gente, eu vou deixar o áudio da nossa promoção do Dia dos Namorados, que tá bombando sexta-feira agora, gente. Confere.
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4: Na região dos vales, 17 graus.
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10: 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De volta para tocar mais música. 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

19 para 6. Gabriel Expresso com um sorriso lindo. Tá na hora das notícias da informação aqui na Arauto. Final de tarde com música e com informação na batida que você gosta, né? Que você precisa. 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Vamos dar um F5 aqui, ó. Literatura de cordel ganha espaço em Santa Cruz nessa semana. O projeto Arte da Palavra promove uma oficina gratuita nos dias 11 e 12 de junho na Unisc. A atividade vai ser conduzida pela escritora alagoana Luciene Albuquerque e vai abordar rima métrica. As vagas são limitadas e as inscrições podem ser feitas através do telefone, atenção, 51 98493-0578. 51 98493-0578. 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

0: Arauto Alegria, informação, Jorge Mateus. Tá boa do Jorge Mateus para fechar mais um bloco por aqui. 995-70-2200. Muitos alôs para mandar. Quero participar dos sorteios. Quem é você, minha amiga? Vitória Goulart. Já vou te mandar o link aí, né? Voltando para casa na melhor companhia. Alô, Suzana Freitas. Alô, minha amiga Daniela. Chegando agora do trabalho, curtindo Arauto. Valeu, menina. Como faço. Como é que é? Boa tarde. Como eu faço se tiver que tocar meu Gmail? Não consigo acessar os links. Eu vou te mandar novamente, minha amiga Kátia Alves. Aqui o link para você tentar fazer o acesso de novo. E aí vamos ver se dá certo. Senão alguém vai te ajudar, tá bom? Davi Ismael, Frederich Loteamento Motocross com a gente. Muito, muito, muito, muito obrigado. Plataforma de sorteios bombando com muitos presentes. Depois do intervalo, eu tô de volta com mais.
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2: Região dos Vales, 17 graus.
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Zezé, sem o Luciano, hein? Que sucesso! 1 para 6, está na hora da informação aqui na Arauto. Música sertaneja de qualidade aqui com a gente, né? E a notícia, importante, o que é importante, o que foi notícia durante o dia, a gente traz para você. 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Santa Cruz pode receber unidade cultural itinerante do governo federal. O município foi um dos 3 gaúchos selecionados para apresentar proposta ao programa MovCel. A estrutura funciona em uma van equipada com biblioteca, cinema, palco e recursos audiovisuais. Se aprovada, nas próximas etapas, a iniciativa vai levar atividades culturais para bairros e comunidades do interior. Tá aí a informação.

Arauto Alegria, informação, os atuais Voarei. Para fechar muito bem essa nossa primeira hora que passou voando, né, gente? Voarei. Passou voando a primeira hora, plataforma de sorteio, você vai lá enquanto a gente faz o intervalo. 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
2: Nota de falecimento, convite para sepultamento. Por intermédio da funerária Raunschlager de Veracruz. Filhos Marlise e esposo Paulo, Claudete em memória. E esposo Jair, netos Marluce, Jéssica, Robson, Gabriela, Letícia, Gustavo em memória. Bisnetos e demais parentes e amigos de Alice Maria Crote. Com pesar, comunica o seu falecimento e convida as pessoas de suas relações e amizades para acompanhar os atos de encomendação e sepultamento da sempre lembrada mãe, sogra, avó e bisavó, Alice Maria Crote, falecida nesta segunda-feira no Hospital Regional, no Vale do Rio Pardo, aos 90 anos de idade. Sua cerimônia de despedida acontecerá a partir das 19h30 na comunidade católica Reserva dos Croti, de onde sairá às 15 horas desta terça-feira, dia 9, para sepultamento no cemitério católico da Reserva dos Croti. Por intermédio da funerária Raumenschlager de Veracruz, noticiamos o falecimento de Alice Maria Croti.

0: quarto do som com brilha. Olha aí que belo medley. Tá na hora da informação, as notícias, direto da redação do Portal Arauto, para você ficar bem plugado, bem informado no final de tarde, né? Do jeito que a turma gosta. 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Mac lança plataforma gratuita para aprender inglês e espanhol. O MEC Idiomas oferece cerca de 800 aulas do nível básico ao avançado, com exercícios, testes, prática de conversação e certificado. O acesso pode ser feito pelo site ou aplicativo, usando a conta gov.br. A iniciativa busca ampliar o acesso ao ensino de idiomas para estudantes de todo o país. É a informação na Arauto.
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0: Alto, alegria, informação. Panda com Gustavo Lima. E modão, pra fechar muito bem, mais um bloco por aqui. Deixa eu mandar mais abraços. Todo mundo querendo os presentes do programa, né? Deixa eu lembrar aqui a turma do que nós temos hoje no sorteio. Tem um combo delivery com, da Gruta, né? Com pizza família, pizza broto doce, refri fruque de 1,5 litro, restaurante da Gruta. Tem o cafezão da Rock Show, uma linda camisa preta da Casa do Homem. A Casa do Homem agora tem Vera Cruz, Santa Cruz e Vera Cruz. Tá aí um ótimo presente, mulherada, pra dar pro maridão, namorido, namorado, dia dos namorados agora aí, ó. Belo presente. E tem ingresso pra noite de sexta-feira no Labarca Cosmo Express. E banda da casa, só filé, só picanha e chuletão, né? Eita, pode me passar o link pros sorteios, Gustavo Garmatz, claro, Gustavão, tá aqui, ó, aqui não tá lá em casa, o link pros sorteios, quem mais? Atenção, motoristas, sinaleira na parada 2, desligada, olha aí, a nossa ouvinte repórter Fernanda Freires Feijó, obrigado pela informação, minha amiga, viu? Um abraço aqui para Raquel, para Vitória também. Gessi Nunes da Silva, muito obrigado. Obrigado pelo carinho, obrigado pela audiência. Depois do intervalo tem mais, gente. É uma melhor que a outra.
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0: Você foi embora pra Henrique Juliano, para quem pediu. Seja esse.

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2: 6h27, Arauto.
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2: Na região dos vales, 16 graus.
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0: 325.
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0: 21 para 7. Rainha musical, hein? Que sucesso! Tá na hora da nossa previsão do tempo.
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0: 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Rafael Cunha, nosso homem do tempo. Continua chovendo ou não chove, seu Cunha?
3: Muito boa noite a todos que nos acompanham. O dia foi de predomínio da nebulosidade na região. Em alguns lugares, pancadas de chuva foram registradas. A máxima ficou na casa dos 19 graus. Amanhã, o dia também deve ser semelhante, com nebulosidade. O sol até pode aparecer em alguns momentos, mas a umidade ainda estará presente. Mínima de 11 com máxima de 18 graus. E na quarta-feira, o que predomina é o sol. Aí a temperatura reduz um pouco por conta do tempo mais seco, mínima de 8, com máxima de 19 graus. Com as informações do tempo, Rafael Cunha.
0: Obrigado, Cunha, pelas informações.

0: mentirosa. Que barbaridade. Deixa eu mandar os últimos abraços antes de passar a régua nas participações aqui. Um abraço aí, ó. Toca Mando Brilhação. Estamos na escuta. Jair Resch e a Marcele Fischer, obrigado. Alô, Silvane Weber, do bairro Aliança. Que chimarrão bonito, hein, Silvane? Um abraço. Quero ouvir a música do Nova Geração. É, para curtir com o meu marido. Olha aí, rapaz, não vai dar mais tempo aí, mas com certeza no Bom de Baile vai tocar daqui a pouquinho, tá? Um forte abraço. Forte abraço pra vocês aí, meus amigos. Gente, tô fechando aqui as participações, na sequência, as últimas do programa e o sorteio.
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2: Na região dos Vales, 16 graus.
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0: para Auto Alegria Informação. Banda Modelo com o Magrão. É moda boa. Se eu não tivesse bloqueado. Ai, ai, ai. Vamos lá pro sorteio dos presentes. A turma tá querendo presente, hein?
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0: Olha que tá pra lá de especial, hein? Vou começar com o ingresso pro La Barca noite de sexta-feira, Dia dos Namorados, Cosmo Express e Banda da Casa. Quem vai é a Fabiane Raquel Pereira. Feito. Vale cafezão da Rock Show para André Ricardo Moider. Camisa preta da Casa do Homem, a Fernanda Ebert. Vai presentear o namorado, hein? E o combo delivery da Gruta para ir acima disto Santos. Eita, meu povo, amanhã tem de novo o nosso encontro marcado, se Deus quiser.
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0: 17h aqui nesse bate-canal. A gente se cruza mais uma vez. Chegando Dalvan Barros com o Bom de Baile. Uma ótima noite, ótima segunda, ótimo complemento de segunda para todos.

0: Francisco, é a nossa vez, viu? Ô Dalvan, nossa vez agora. A sua vez.
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6: 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Estamos chegando a partir de agora, mais uma atração da sua Arauto. Aê, muito boa noite pra você, cá estamos com o nosso Bom de Baile, 7h07, 7h07, iniciando mais uma semana também, mais uma noite desta segunda-feira, hoje dia 8 de junho. Sou o Dalvan Barros, tenho o prazer da audiência, sua participação a partir de agora. Seguimos por aqui até as 9 horas com o melhor do som das bandas, aquele sertanejo, as novidades também, tudo para você a partir de agora. E um papo legal também, né? Eu daqui, você daí, interagindo conosco, participando, e a gente, né, entra com o pé direito aí a semana, a noite desta segunda-feira, dando sequência então, né? Isso aí. Após o Daniel com o Mundo Sertão, seguimos por aqui, a temperatura é de 16 graus. Aquele F5, céu parcialmente nublado. Esse é o clima da noite desta segunda-feira. Agora eu quero convidar você para participar em 995-702200. Corre pro seu WhatsApp e manda pra gente aquela mensagem bacana. Capricha aí no áudio também, viu? Aquela foto legal também, pode interagir conosco dessa forma. Estamos também no Instagram, @arautofm, na bio lá do Insta, você tem acesso ao nosso link da plataforma de sorteios, que é assunto para agora. É, quero falar para você que tem presentes rolando aí na nossa plataforma de sorteios. Inclusive agora, essa semana, Dia dos Namorados, tem promoção casal on off para você participar. Manda ver lá, viu? Tem sorteio no dia 12. Junho com o sabor da colônia, essa promoção também até o dia 26 para você participar. Tem também aquele clássico presente do Dog Center. Manda ver lá, viu? No final do programa você pode estar se dando bem. E claro, interage conosco, pede o som aí que a gente toca para você. Começando o Bailão Raiz da Arauto com Nossa Vez, São Francisco. Boa noite.

0: Arauto Alegria e Informação, fechando muito bem então aí o nosso primeiro bloco. É o som do Eduardo Costa, aquele som sertanejo. Imagina eu. Muito bem, então vai lá, participa aí, né? Quero você participando e mandando recado pra gente. Interagindo, seu contato através do nosso WhatsApp. Olá, boa noite. A Tatiana Correia Soares, do loteamento Motocross, está conosco. Pede aí Rainha Musical. Feito, Tatiane, obrigado pela audiência. Boa semana aí, viu? Tá acompanhando o Arauto. Por aqui já chega também aquelas imagens que a gente adora, né? Isso, a turma já preparando aquele chimarrão especial, ouvindo Arauto, boa música, o som das bandas. Dessa forma, o Fernando Oliveira mandou recado pra gente interagindo através da sua mensagem e também aquela foto bacana, né? Isso, com a família, aquele chimarrão especial demais. Abraço pra você, Fernando. Boa, meu garoto. Já começou as fotos pra gente aqui então, né? Deixa eu curtir aqui. Boa semana pra você aí, viu? Obrigado pela audiência no bairro Arroio Grande, tá participando. Ó, coloca mais água pra esquentar aí, me serve mais um mate que eu vou ao intervalo e já volto com mais sucesso, tá bom? Não sai daí.
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2: Vamos lá então, enquanto você vai participando da promoção e do Dia dos Namorados, tá alto. Tem sucesso chegando, hein? Pra quem pediu, tem Rainha Musical. É já já.
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2: 7:25. 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
2: Na região dos Vales, 16 graus.

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6: Já de volta para mais música, sucesso, é o som das bandas para você curtir. 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

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Vamos lá de mais sucesso, 27 minutos faltando para as 8. É a rainha que vai chegando, tiro de 12, boa noite.

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0: Arauto Alegria, informação, tá aí. No clima do Dia dos Namorados que tá chegando aí, essa semana que promete ser romântica. Não só a semana, mas o mês também, né? Mês de junho, desse jeito aí, você curtiu? Fechando mais um bloco, Flor, Jorge e Matheus. Por falar em Dia dos Namorados, tá chegando aí o sorteio, que é nessa semana já, né? Isso, casal on, off. Bora lá, né? Qual faz o seu estilo on, off, né? Mais tranquilo ou já curte ali, né? Já uma noite mais, né? Com uma musiquinha, é pra você curtir junto com o mozão aí, ou, né? Mais tranquilo. Bora participar lá, tá bom? Tá valendo aí na nossa plataforma de sorteios. Tem aí presente, então, no dia 12 de junho. Vamos lá, daqui a pouquinho eu falo da promoção aí do mês de junho com o sabor da colônia. Daqui a pouquinho, tá bom? Antes aqui, trazer um recado. Olá, boa noite, o Jonathan do bairro Motocross tá acompanhando a gente, quero curtir os atuais. Fala, Jonathan, tudo certo aí, garoto? Ótima noite aí, tá bom? Obrigado pelo carinho, audiência. Olha só, já recebo fotos também aqui de chimarrão, aquele fogão a lenha também já bombando. É, por aqui a mensagem da Daniela, manda um recado assim pra gente. Boa noite, Dalvão, prazer acompanhar o seu programa. Eu agradeço, viu? O prazer é meu aí estar junto com a nossa audiência, acompanhando Arauto, o sucesso das bandas. É desse jeito aí, Daniela, mandou foto pra gente, deixa eu curtir aqui. Legal, ó, já aqueceu o estúdio aqui, viu? Já aqueceu o estúdio aqui, aquele fogão a lenha bombando. Valeu, querida, boa semana aí, viu? Obrigado pelo carinho. Olá, boa noite, meu amigo. Aqui o Evandro Ataídes, de Encruzilhada do Sul, tá participando também. Manda abraço aí pro Adão Ataídes, que está sempre ligado na Arauto. Valeu, Evandro. Alô, Adão, tudo certo aí? Queridos amigos aí de Encruzilhada do Sul participando também, mandar um salve pra galera aí. E aquela foto especial demais, tomando aquele chimarrão e acompanhando a Arauto. Curti a foto aqui. Obrigado, Evandro. Abraço pra você, boa semana.
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0: Pois assim, ó, chego junto aí com o Paulinho e o Fábio no bailão. Cantando aí, ó, paga uma. É, já, já.
2: Então paga só pra mim.
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0: 18 para as 8, Arauto.
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2: Muito bem, estamos de volta para mais sucesso. Som das bandas para você. Bom de baile desta segunda-feira. 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

0: pronto, alegria, informação, magia do boteco, banda Passarela, fechando muito bem a nossa primeira hora, porque eu volto na sequência, tenho Toca Mais, e aí são 6 músicas, sem intervalo comercial pra você curtir, dá mais volume no rádio ainda, pra gente começar a semana daquele jeito, com sucesso, música boa e claro, a gente batendo um papo, né? Eu daqui, você daí, muito sucesso pra você. Então, portanto, eu volto já com Toca Mais pra você votar também participar.
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0: Então assim, abrindo Toca Mais com. Ela no 105. Sucesso do grupo Festerê, apartamento 104.

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0: 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Vamos lá para mais música boa.
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0: Vamos lá então, tô chegando para mais sucesso, hein? Mais música boa a partir de agora para você com o nosso Toca Mais. Aí, bom demais, bom demais. A temperatura vamos atualizando aqui em 16 graus. Nada mudou, nada mudou. Tá tudo certo a temperatura. Vamos lá, gente, ó. 6 músicas agora para você votar. 9957-022-00, 8:09. Na música 1, temos Apartamento 104, Grupo Festerê com Cleiton Borges. Na música 2, Todo Mundo Menos Eu, Hugo e Guilherme com Ana Castela. Na música 3, Cachorro Perigoso, Sandro Coelho. Na música 4, Morena, Cleito e Romário. Na música 5, tem aí Tentativas de Apaixonar, Destaque Nacional. E para fechar a sequência, na 6, Cadeira Cativa, Zé Neto e Cristiano. E aí, qual a sua preferida, hein? Vota, manda pra gente.

0: Alto, alegria, informação, tá aí, seis músicas em sequência, você acompanhou o Toca Mais desta segunda-feira, fechando com Cadeira Cativa, o som do Zeneto e Cristiano na música 6. Tem um recado aqui da turma, olá, boa noite, Dalvan, participando por aqui, a Vera Kipper, volta na música 5. Ô, Verinha, tudo certo? É, comparecendo aí, participando do Toca Mais. Muito bem, hein? Obrigado pelo carinho, boa semana pra você aí, tá bom, querida? Tá na audiência. Quem mais conosco aqui? O Fernando Oliveira já tinha mandado recado pra gente, agora também participando do Toca Mais. Ele volta na música 1. Feito, meu garoto. Obrigado pelo recado, também participando aí, né? Pois bem, vamos de intervalo? Eu volto na sequência, fica aí com a chamada da promoção Junho com o Sabor da Colônia. 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
0: Vamos lá, que tem mais sucesso chegando. Travesseiro Encharcado, Brilha Som com Rainha. É já já.
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Vamos lá, de mais sucesso, 25 para as 9. Travesseiro encharcado, sucesso, brilhação. Com rainha, boa noite para você. Daqui a pouquinho já tem presente, hein? Participa aí.

0: Muito alegria, informação, tá aí, é sério, o sucesso do Nave Som, mandando muito bem, cantando pra gente, fechando aí mais um bloco do nosso Bonde Vai. Daqui a pouquinho já tem também, né, as saideiras do programa de hoje, já com presente também pra fechar a edição aí desta segunda-feira do nosso Bonde Vai aqui na sua Arauto 95.7. Vamos lá, vamos trazer aqui mais recados aí pra fechar também, né, as últimas participações de hoje. Olá, boa noite, Dalvan, gostaria das promoções, né, participar aí, o link, a Rosane Hitzel. Rosane, já vou enviar para você aqui o nosso link das promoções, tá bom? E aí você se cadastra e boa sorte, dá tempo ainda, claro, de você mandar ver lá e participar, tá bom? Olá, boa noite, sou a Kátia Dornelis, de Santa Cruz do Sul, do bairro Bom Jesus, tá participando também. Valeu, Kátia, boa noite para você, boa semana aí, viu? Obrigado pelo carinho, pela audiência. Vamos lá então de intervalo, antes aqui tem mais participações. Boa noite, Dalvão, um abraço pra você, outro aí, ó. Nossa querida amiga, a Eleni Souza Glunk, em Linha Fundinho, tá participando também. Legal, hein? Valeu, querida, boa semana aí. Agora sim, de intervalo, volte já com mais sucesso.
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2: Na região dos Vales, 16 graus.
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Vamos lá então, 9:10, Fora de Controle. É, clássico, hein? Danube Azul canta pra gente. Eu volto já já com um presente aí, fechando o programa de hoje.

0: alegria, informação. Tá aí, ouvimos Eu e Você, Banda Esa, fechando muito bem os trabalhos do programa desta segunda-feira. Começando muito bem a semana também, né? Com a sua audiência e o carinho. Vamos de presente.
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0: 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Vamos lá, a todo momento tem presente. Agora, então, é o momento certo de você levar presente da Arauto, hein? Vamos lá, quem leva? Quem leva o presente do Dog Center? Vamos lá, já tenho aqui, ó, a Júlia Silveira Fischer.